É, tá aí a música. E assim seguimos na programação do A Noite é Nossa. A gente vai seguindo, né, com a parte musical aqui, seguindo com a sua participação também, né? Vamos trazendo banda Passarela na próxima, que é o pedido lá do seu Osvaldo. Ligadito conosco, né, seu Osvaldo? Ao redor do fogo, né? Acompanhando a programação, como sempre, todas as noites. Então vai meu abração pra você aí, pra sua esposa, dona Neide, e toda a família. A gente já vai trazendo aqui banda Passarela e depois pediu aqui, deixa eu ver, do Amado Batista, Folha Seca. Tranquilo, na sequência a gente já roda também. E deixa eu aproveitar aqui, mandar essa próxima música também. Vai especial lá pra Ibiraiaras. Grande abraço lá pro Murilo, lá de Ibiraiaras. Tá aí tomando uma caipira, né? E o seu amigo Juarez, que diz que tá cortado de alça de gaita. Barbaridade. Que nada, né? Amanhã já é... já é quinta-feira, né? Já estamos na rabeira aí da semana. Aquele abração especial, então, lá pro Murilo, também pro Juarez. Tomando uma caipira. Bom também, uma ótima noite pra vocês aí. A gente vai aqui aproveitando o embalo e oferecendo essa próxima música, que é o Bar da Esquina. Sucesso bonito aí da banda Passarela. Então vai aí pra toda a galera acompanhando aqui A Noite é Nossa, tá bom? Depois, deixa eu ver aqui o pedido da música Vestido Azul. Vestido Azul, musical São Francisco, oferecendo pra mim aqui na rádio, pra todos os ouvintes também. Beleza, daqui a pouquinho a gente já roda. Sucesso bonito, né? O Vestido Azul. Não tem o nome aqui de quem pediu aqui no WhatsApp, mas de qualquer forma a gente agradece, né, pela audiência e a participação também. Daqui a pouco a gente já roda. Sucesso aí do musical São Francisco. Na primeira, Bar da Esquina. Depois, Folha Seca. Sucesso do Amado Batista.

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5: É, e vamos adiante, prosseguindo com a programação, 9 horas 29 minutos. A gente vai abrindo aqui a última.

0: 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Vamos trazendo sucesso então, vamos com música, deixa eu atender o pedido aqui, mandar um abração lá pro nosso amigo Arlindo Andretta, ligado conosco também lá em Lagoa Vermelha. Valeu aí pelo carinho da companhia, a gente vai desejando uma abençoada noite, né? Tudo de bom aí lá pro nosso amigo Arlindo Andretta, lá em Lagoa Vermelha. A gente roda em seguidinha, sucesso na voz do Daniel, o menino da porteira. Música bonita, né? Tá oferecendo aí pra todos que gostam aí da música, né? Da boa música sertaneja e também pra nós aqui da rádio. Então vai nosso abração especial. Deixa eu conferindo aqui o nosso WhatsApp, deixa eu tocar o áudio aqui.
1: Boa noite, tudo bem? Aqui é Milton Casanato Ibiraras. Eu queria uma música aí, pode ser aquela 3000 vezes te amo. Tô esquecendo o nome da banda aí, mas eu passei essa música aí, ó. 3000 vezes te amo. Quero ver sempre a minha esposa, Azelina Camargo da Luz, com prova de muito amor e carinho. E até chegando de Tapejara agora, mas não deixo de escutar a Rádio Amizade aí. Eu sou grande ouvinte, eu e minha esposa, Azelina Camargo da Luz, somos grandes ouvintes da Rádio Amizade aí. Parabéns pra rádio aí, parabéns pra você, pro teu trabalho aí, sucesso pra você e pra rádio Amizade aí, e temo na escuta aí, e sucesso pra você, pra todos os ouvintes da rádio Amizade que estão na escuta também aí, e tenha uma boa noite aí.
0: Tá certo, muito obrigada pelo carinho da companhia, né? Vai nosso abraço especial também lá pro nosso amigo Milton Casanato, pra sua esposa. Valeu pela sintonia, né? A gente que agradece sempre a você que sintoniza e acompanha a programação. Vamos lá então com o musical Calmon, 3000 vezes te amo. Depois sucesso com Daniel, né? O menino da porteira. 9:32, abraço especial pra você, uma excelente noite pra você também.

0: Parabéns de coração de vocês.
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aí, sucesso na voz de Leandro e Leonardo. Mais uma noite sem você. Agora 10 minutos, faltando para as 10 horas, né? 10 para as 10. A gente vai finalizando por aqui. A programação do A Noite é Nossa. Deixo meu abraço. Agradeço a você que se ligou conosco, você que pediu a tua música também. Fica tocando sucesso aqui na programação, né? A música segue tocando noite adentro para você que segue acompanhando a programação. Eu volto amanhã, a partir das 5 horas da tarde, aqui na programação para seguir novamente na sua companhia, tá bom? Uma abençoada noite para você. Até amanhã.

0: essa aqui. 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

bom dia, agora são 6:32, 6:32, quinta-feira, 11 de junho de 2026, está no ar mais uma edição do programa Campo e Cidade, na comunicação Elias Moreira, tamo junto e misturado, o desejo para você que está conosco aí desde as 6 da manhã, já ligou o rádio, né? Quando entrou no ar a programação da Amizade, ouvindo o modão sertanejo. E assim nós seguimos, agora saudando você, desejando você trabalhador, você trabalhadora, uma excelente quinta-feira, você que tá de boa e já levantou cedo, né? Sem compromisso, mas tá tomando mate, já tá ativo aí na quinta-feira, aquele abraço, você que tá girando pela grande região, nos dando uma carona, é no carro, no caminhão, na van, no ônibus, aquele abraço também, e afinal, desejo para você, desde a criança ou mais idoso, uma excelente quinta-feira de sucesso, de boas conquistas e que nós conseguimos aí seguir esta caminhada e nesse momento ouvir a boa música, informação, o destaque dos melhores anunciantes aqui na programação da Amizade. 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Vamos tomando um chimarrão aqui palmeando por Ungo. Enquanto isso vai cantar de Paulo e Paulino, Estrelinha. Depois também tem Leandro e Leonardo, Entre Tapas e Beijos. Não perca a hora. São 6:35 da manhã, hein? Daqui a pouco é 6:50. Agora são 6:35 da manhã.

Amado Batista, entre as canções, quando são 6 horas 44 minutos, o sucesso Agora Pode Chorar. Melhor. 6h44, Renan Júnior, Saudade de Você, é o sucesso aqui do Renan Júnior na programação da Amizade. Excelente quinta-feira, quintou, quintou, hein, com que de quase sextou, hein.

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5: É o sinal marcando agora 6:52, 6:52. Aqui nós vamos seguindo na tua companhia e sempre agradecendo a audiência em toda a grande região e falando também de nossos anunciantes. 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Bom dia, trabalhador, bom dia, trabalhadora do campo ou da cidade. 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Vamos seguindo nesta quinta-feira, quintou, amanhã sextou, depois de amanhã sábado, e assim vai, não é? Tá indo pro final de semana já, Hoje 11 de junho, este mês é de 30 dias, então já tá faltando poucos dias aí pra chegar na metade do mês já. Já tamo lá, da metade do ano em diante, já também, e assim vai indo. Vamos devagar e continuar, sem se preocupar muito, né? Se dá certo, dá, se não dá, paciência, aí vamos que vamos, hein? Vamos tomar mais um mate enquanto vamos escutando o Momento Bailão aqui na programação da Amizade. Eles vêm cantando a banda Os Manuais, a banda da menina do ônibus. Banda Os Manuais e o DNA, sucesso. E depois também tem Irmãos Chiarello cantando na programação, Seguindo o Caminho. 6:54, bom dia.

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7: 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A previsão do tempo você confere nesse momento aqui na programação da Amizade, quinta-feira, dia 11 de junho. Sol com muitas nuvens, pancadas de chuva à tarde e à noite. Mínima de 12, a máxima chega aos 16 graus. Mínima de 12, a máxima chega aos 16 graus. Para sexta-feira, dia 12 de junho. Sol e aumento de nuvens e pancadas de chuva. Mínima de 12, a máxima chega aos 15 graus. Mínima de 12, a máxima chega aos 15 graus. E há uma previsão de 15 milímetros de chuva para a sexta-feira. Para o sábado, dia 13, sol com muitas nuvens durante o dia e céu nublado. Mínima de 10, a máxima chega aos 16 graus, mínima de 10, a máxima chega aos 16 graus e não há previsão de chuva para o sábado. 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

Maravilha, maravilha, estamos de volta. De prosa e mate com você, de lida no campo, na cidade e as zonas da amizade, entoando aí, passando morro, canhada. E aí, chegando até você com a boa música, informação, destaque dos melhores anunciantes. Manda sua mensagem, participe da programação se você quiser, hein? 984-35-2490 em WhatsApp. Você pode mandar sua mensagem escrita ou em áudio. 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E vamos seguindo com mais música na programação. Antes, quero mandar um abraço lá pro pessoal do Ivanini, né? 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Na madrugada e assim por diante. Vamos adiante com mais música. É Os Filhos do Rio Grande, Flor do Meu Jardim. Essa faz tempo que não rodo mais aqui no horário, não é? Aproveitar a Flor do Meu Jardim, essa é a preferida do pessoal da melhor idade, né? A juventude bonita e da melhor idade da grande região que estão ouvindo a programação, não é? Que aos sábados, aos domingos, saem nos bailão por aí se divertir. Os que são casados vão bem social, não é? Com respeito, os que não são, as mulheres, os homens, as jovens, né? Vão arrumar um menino aí pra passar umas horas, daqui a pouco já leva um pra casa e assim por diante, né? Só alegria, tristeza não se cria. Então essa vai especial pro pessoal da melhor idade e a juventude, né? De toda a região que estão ouvindo a rádio.

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Hora da hora certa é toda hora, são 7:20, 7:20. Nós vamos seguindo adiante com a programação, atracando com os dois pés juntos, hein? Não tem afrouxa e vivente, que hoje é quinta-feira. Quintou, com que ele quase sextou, amanhã sextou, né? Com S de escola, que moiada de palavra, né? Pouco bom. Vem aí o quarto remate entre amigos de gado e ovelha, no Parque de Rodeios de Siríaco, hein? É no dia 21 de junho. 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Vai para a quarta edição, né? Primeira, segunda, terceira, quarta, coisa boa, hein? É só alegria. 7:22, vamos com Wilson Paim. Ainda existe um lugar

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7:37, 7:37, aqui nós vamos continuando com a programação até as 8:30, Campo e Cidade, neste espaço, a música Chucra do Rio Grande. 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E assim nós vamos adiante, trazendo mais música aqui na programação. Grande abraço, nos acompanhando na manhã, nosso amigo Luiz do Calçamento, lá em Siríaco. Diz ele aqui, bom dia, meu amigo Elias, é o Luiz do Calçamento. Larga a música dos Monarcas, Chorar por Amor Nunca Mais. Aquele abraço ao homem que tem a munheca firme aí na lida do calçamento. Faz vários tipos aí de calçamento aí na sua casa, né? Na chegada de portão, enfim, do pátio. Calçada, aquele calçamento ali para você ter um bom acesso. É só chamar o Luiz, né? Que é preço bom e serviço garantido aí de fundamento. Aquele abraço, obrigado pela audiência. É serviço para toda a região, hein? Precisava ir até lá pro exterior, né? Fazer calçamento, né? Não. As residências, nos condomínios e tudo mais, né?

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sucesso com Flávio Dalcin e João Luiz Correia, caminhoneiro amigo. Agora são 7h55 da manhã. Vamos trazendo mais música. A participação do ouvinte tá valendo, hein? Através do WhatsApp 984-352490. Você manda sua mensagem escrita ou em áudio e participa da programação. Alô, nosso amigo Juliano Spiller, lá em Passo Fundo, capital do Planalto Médio. Terra de moça bonita e gaúcho valente, mas... Que não dobra esquina quando vê o perigo, assim dizia o Teixeirinha. O Juliano Spiller diz ele, estou na escuta da amizade aqui em Passo Fundo, sempre ligado. E manda uma música para o seu pai, o Edir Spiller. Aqui de Davi Canabarra, alô, Edir Spiller, o Dire. Essa combina bem com o Dire, né? É. Matando e pitando. É os monarcas que cantam na programação.

0: Vamos conferindo aqui na programação a previsão do tempo, quando são 8h01, manhã de quinta-feira, 11 de junho de 2026. É sol com algumas nuvens e há possibilidade talvez de pancadas de chuva. Mínima de 12, a máxima 16 graus, hein? Mínima de 12, a máxima 16 graus nesta quinta-feira, 11 de junho, no momento em que o sol já começa a brilhar aqui por Davi Carabar. 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

8:11. Aí o Tarcílio Soares, acompanhado da gaita do Salvador Gonçalves, Barbicacho Serrano. E assim nós vamos seguindo já no mate de estrivo. Agora são 8:12. 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E então, e ouvir a Rádio Amizade, o Campo e Cidade, dá mais apetite ainda, né? E nós vamos trazendo mais música, são 8:14, Grupo Cordiona, Bugio do Meu Rancho. Falar em Grupo Cordiona, manda um abraço lá para o povo de Vanini, para a gauchada de Vanini, é. Nós estamos agora no dia 11 de junho, então, 3 meses e pouco por aí, né? 3 meses e pouco já chega os festejos Farroupilha. Melhor dizendo, já início do mês de setembro, já entrou o mês de setembro, já é o mês Farroupilha. Mas geralmente os festejos começam lá pro dia 11 em diante, por aí mais ou menos, né? Talvez antes, mas enfim, 3 meses mais ou menos aí, vai ter um fandango lá em Vanini, inclusive em uma entrevista aqui no Fique Sabendo, o prefeito Erineu Bogoni já comentou que está contratado o renomado Grupo Cordiona, o melhor grupo baileiro do tranco fandangueiro, de todos os existentes aí no ramo da música gaúcha, é o Grupo Cordiona, o grupo do saudoso Porca Vé. Então, vai ser uma programação, inclusive o prefeito mencionou aqui, diferenciada, não é? Vai ter boia de meio-dia, daqui a pouco à noite, fazer uma agregação, não é? Das entidades lá, instituição, secretarias e tudo mais, que cada um vai ser destinado para preparar uma boia e assim para brindar o Setembro Farroupilha 2026 em Vanini. Grupo Cordiona também, atração principal que vai estar por lá, né? Assim o prefeito falou, né? Se eu tô falando demais, me corrija, né, prefeito? Com certeza ele tá na audiência aí. Mas é por aí, mais ou menos. Com certeza, nos próximos tempos aí, antes do evento, você vai saber mais aqui na programação da Rádio Amizade. Vai ser de rachar, xincha, né?

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os ponteiros, 8 horas 24 minutos, manhãzita de quinta-feira, 11 de junho. Nós já vamos agradecendo o carinho, o prestígio, a paciência de todos que nos acompanharam nesta manhã de quinta-feira, desde as 6 da manhã. Você que despertou ainda antes da Rádio Amizade se conectar ao ar, já estava esperando e assim escutando a música, a informação, a participação, o destaque que é essencial, né, para o sustento aqui da emissora, dos anunciantes que acreditam que anunciar aqui na Rádio Amizade o seu evento, o seu comércio, as suas promoções de seu estabelecimento tem retorno garantido. Então você que quer que a sua marca seja lembrada e aceita e também tenha bons benefícios nas vendas, então anuncie aqui na Rádio Amizade que com certeza você investe um valor, não é um valor alto e tem um bom retorno garantido. Bueno, fica aí Pedro Neves, lá onde eu moro, desejando para você uma excelente quinta-feira, já quintou, com que de quase sextou, hein? Amanhã já chegou a sexta-feira, final de semana, pra você que já tá que nem cachorro brabo na corrente, né? Louco pra escapar, e ainda mais se tiver uma cadela reinando do outro lado do pátio, né? Nossa! Mas que moiada de palavra! Pedro Neves, lá onde eu moro, se o tempo permitir, ainda canta Gilo de Freitas, já dormi em cemitério. Grande abraço, bom dia!

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3: 8:37.

8:37, 8:37, bom dia, bom dia, bom dia, de quinta-feira. Graus a temperatura aqui na nossa cidade, parcialmente nublado. Te desejo uma ótima manhã pra você que tá ligadinho com a gente, você que ligou teu rádio agora, você que segue com a gente aí desde cedinho, né? No espaço da programação sertaneja nacional e internacional, também aí no espaço da música gaúcha mais cedo. Muito obrigada sempre pela preferência. Hoje é dia 11 de junho, dia de São Barnabé. Também estreia nos cinemas em 1982 o filme O ET, o Extraterrestre. Faltando 203 dias para o ano de 2027, a gente está aqui novamente, né, com mais uma programação do nosso Manhã Amiga. E eu, Rosane Dalla Corte, sigo com você neste espaço durante toda a manhã, até o meio-dia fico aqui com você, né? E você também pode participar da nossa programação, é claro, com o teu pedido especial pelo nosso WhatsApp 549-8435-2490 ou 3351-1277, nosso telefone fixo. Por aqui, é claro, o sucesso sertanejo nacional e internacional, melhor das bandinhas pra você dançar, pra você ficar animado, pra você curtir o sucesso romântico também. Por aqui roda muita música e, é claro, com a tua participação. Então não desligue o teu rádio, né? Fique aí na programação especial com a gente. Agradeço a você que nos leva de carona no seu carro, no seu caminhão. Agradeço a você também que nos ouve de longe pela internet. Você que nos ouve também aí pelo teu rádio. Muito obrigada sempre.

sucesso sertanejo pra começar, página de amigos, Eduardo Costa, pra você curtir com a gente nesta manhã de quinta-feira. E hoje também tem abertura, né? Dos jogos da Copa do Mundo.

0: falta sol aqui, não falta chuva.
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0: situação.
1: Obrigado, Marília.
0: Obrigada, meu amor.
2: Quem é que não tem uma ex que quando fala ex, só vem ela na cabeça?

0: Obrigado.
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Vamos seguindo com a nossa programação nesta manhã de quinta-feira, né? Quase chegando a sexta, né? Chegando já ao final de semana, agora também com os jogos da Copa do Mundo, a gente se anima um pouquinho mais, né? Mas hoje já, então, lembrando que quinta-feira, né? Vamos de música na programação, vamos de Sucesso Cobaia, Lauana Prado e Maiara Maraíza pra você na programação especial da Amizade Todas as Manhãs. E o teu pedido tá valendo, você pode ligar pra gente, né? Ou simplesmente você pode aí mandar o teu áudio, né? Mandar tua mensagem, a gente roda pra você.

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2: 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Bom dia, bom dia, bom dia de quinta-feira. Bom dia a você que nos acompanha, você que tá ligadinho com a gente. E ó, tem morte de funcionário em parque em Gramado, choca o Brasil. Uma notícia para você, né, que durante a nossa programação, na tarde da quarta-feira última, né, ontem, dia 10 de junho, a morte de um funcionário no Parque Snowland, em Gramado, na Serra Gaúcha, chocou o Brasil. Ele morreu após sofrer um grave acidente no local. Ele foi identificado pelo Ministério do Trabalho e Emprego como Kelvin Tavares da Silva. A Gramado Parks, empresa proprietária e administradora do Snowland, informou que a empresa está prestando todo o apoio e suporte à família. O acidente aconteceu pela manhã, por volta das 8h35, e mobilizou equipes do Serviço de Atendimento Móvel de Urgência, o SAMU, e também do Corpo de Bombeiros. Segundo informações repassadas, Kelvin atuava como manutencionista e realizava um serviço em um equipamento instalado na estrutura de uma das montanhas da atração. No momento do acidente, ele estaria trabalhando na manutenção de uma esteira mecânica, quando, por motivos ainda desconhecidos, a máquina teria puxado parte da roupa do funcionário. Então, o acidente teria provocado uma grave laceração na região da axila e houve aí perda significativa de sangue. E segundo, né, a Gramado Parks, o acidente não aconteceu na parte que atende os turistas no parque, mas sim em uma área de manutenção. Que coisa, né? Bom dia, bom dia, bom dia, bom dia! Quinta-feira, você, o meu abraço grande, obrigada pelo carinho, pela preferência. Você que está nos ouvindo de longe também, acompanhando a nossa programação. Você que está aqui na nossa cidade, né? Também no interior da nossa cidade, também em todas as cidades da nossa região. Quero mandar um abraço grande lá pro nosso amigo Alcindo de Maraldes, que está ouvindo a programação especial da Amizade, que é fã aqui da minha programação todos os dias, né? Tá ligadinho com a gente aí na sua casa, com a sua família. Muito obrigada sempre pela preferência.

0: E o nosso amigo Alcindo pediu uma música com Chico Rei Paraná. A gente roda, especialmente tem Minha Serenata.
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Pra você que tá ligadinho com a gente, nós seguimos com a nossa programação, a programação da 107.13. Quem vai cantar na abertura da Copa do Mundo 2026? A Copa do Mundo de 2026 finalmente vai começar. E é hoje, né? Quinta-feira, dia 11. Milhões de torcedores acompanharão não apenas o pontapé inicial da maior edição da história do torneio, mas também uma série de espetáculos musicais preparados pela FIFA para celebrar o início da competição. Pela primeira vez, o Mundial será disputado em 3 países. Olha que interessante, né? México, Canadá e Estados Unidos. E cada sede contará com eventos especiais de abertura, reunindo alguns dos maiores artistas da música mundial. México abre a festa com Shakira e também muitas outras estrelas latinas. A primeira cerimônia acontece hoje, então, quinta-feira, né? Dia 11, a partir das 14h30, no horário de Brasília, no México, antes da partida inaugural da Copa. A principal atração será a cantora colombiana Shakira, que volta a participar de um evento ligado ao Mundial após eternizar o Waka Waka, música oficial da Copa de 2010. Além dela, também estão outros artistas, né, confirmados. E a cerimônia poderá ser acompanhada pela TV Globo, Sport TV, Cazé TV, GE e também SBT. E Canadá terá também abertura própria na sexta-feira. Olha aí, a festa continua então na sexta-feira, dia 12, quando o Canadá realiza o seu evento especial de abertura, também a partir das 14h30, horário de Brasília. Entre os artistas confirmados estão alguns dos principais nomes da música canadense e internacional. No Brasil, a transmissão será feita pela Cazé TV. Anitta divide o palco com Katy Perry nos Estados Unidos. Olha aí, então, o terceiro grande espetáculo acontece então também aí na sexta-feira, às 20h30, horário de Brasília, nos Estados Unidos. E é neste evento que o Brasil estará representado por Anitta, uma das artistas mais populares do país e nome também frequente aí em grandes eventos internacionais. A cantora dividirá o palco com um elenco de peso também. E a cerimônia será transmitida pela TV Globo, Sport TV, Cazé TV e SBT. A maior Copa também terá maior abertura. E a FIFA, né, decidiu transformar então a abertura de 2026 em um evento distribuído entre os 3 países sede, algo inédito na história dos mundiais. A iniciativa busca destacar diferentes culturas que receberão a competição e reforçar o caráter global do torneio, que contará com 48 seleções e 104 partidas, né? Número recordes para uma Copa do Mundo, com nomes como Shakira, Katy Perry, Anitta, Barnaby, também Michael Bublé e Alanis Morissette, e também grandes apresentações que prometem, então, reunir aí milhões de espectadores antes mesmo de a bola começar a rolar. Interessante, né? São 104 partidas, dá pra gente aproveitar bem, né? Cada jogo.

0: Segura assim, ó. Vamos de moda, assim.
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2: Por aqui seguimos com a nossa programação, vamos com um pedido musical para as meninas que estão ligadas com a gente, Antonella, Sofia e a Marciele. Abraço grande, Antonella, a Sofia e a Marciele. Pediram um sucesso de Ana Castela, Quero Camboriú, a gente roda aqui na programação.

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informação segue nesta manhã de quinta-feira. Vamos de música, vamos de O Amor da Gente, Paulinho e Fábio no Bailão. Quero mandar um abraço grande pro nosso amigo Joacir lá de Lagoa Vermelha, acompanhando a nossa programação. Pediu uma música de bandinha e a gente roda na programação, agora é o espaço certo, né? Então um abraço pro meu amigo Joacir, todo o pessoal de Lagoa Vermelha. Quero mandar um abraço grande também pro pessoal lá de São Jorge, né? Estão sempre ouvindo aí a programação especial, rádio ligado com a gente. Obrigada pela preferência.

0: Feitiço, aqui na programação a Passarela, Banda Passarela, na programação especial da Amizade. Vamos pro intervalinho comercial, já já voltamos.
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pra você. Bom dia, bom dia, bom dia. Quero mandar um abraço grande pra nossa amiga Edith, sempre ligadinha com a gente. Ela pediu antes Renan Júnior, primeiro encontro com a minha participação. Rodei aí pra minha querida amiga Edith, sempre acompanhando a programação. Um abraço pra você, Edith. 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

0: 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Vamos para o nosso momento mensagem de hoje.
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Nosso momento mensagem, às 11 horas todos os dias. Agradeço, né? Pessoal que gosta muito deste espaço, pessoal que tá sempre ligadinho com a gente, acompanhando a nossa programação. Quero mandar um abraço grande você, ouvinte que tá aí, né? Do outro lado do rádio, você que está com a nossa... o nosso aplicativo aí, né, no teu celular também, que fica bem mais fácil de nos ouvir. Agradeço a você que nos ouve pela internet, longe da gente. Muito obrigada pelo carinho. Vamos de momento mensagem, o prêmio da loteria. E quantas vezes nós pensamos em ganhar na loteria? Quantas vezes, em sabendo dos elevados prêmios lotéricos, imaginamos colocar a mão na volumosa quantia? Até de uma forma simplória, comentamos que não precisaríamos ganhar o valor total sozinhos. Mas quem sabe, um quinto, um terço do prêmio já nos seria suficiente. Poderíamos de imediato parar o trabalho profissional. Poderíamos gozar por um tempo a vida. E os sonhos? Então vão sendo enumerados. Imaginamos-nos realizando a viagem idealizada há muito tempo e sempre adiada. Quem sabe, agora poderia ser o momento. Viajar sem preocupações com os valores a serem gastos, hospedar-se nos melhores hotéis, conhecer requintados locais, visitar lugares somente conhecidos por fotografias, assistir a espetáculos no Teatro Mariinsky em São Petersburgo e nos famosos teatros da Broadway. Visitar o Museu Hermitage na Rússia, a Catedral de Sal na Colômbia, as velhas cidades da Europa, testemunhas das tragédias e conquistas da história. As ruínas do Fórum Romano, do Coliseu, as localidades do Oriente por onde transitaram os grandes poetas, historiadores, dramaturgos. Ah, se ganhássemos, né, este grande prêmio! Quantos sonhos poderíamos concretizar? Quanta alegria, então, desfrutaríamos? Em março de 2015... uma professora de literatura ganhou o prêmio de professor global em Dubai, nos Emirados Árabes. A soma foi de $1 milhão. A norte-americana Nancy Atwell foi selecionada entre 1.300 candidatos de 127 países. Teve seu nome anunciado no palco do Sunny Varkey, criador da Fundação Arkey, organização de sem fins lucrativos que se concentra em questões somente de educação. E também fundador da empresa de educação sem fins lucrativos, James, que tem mais de 130 escolas em todo o mundo. Junto com Nancy, foram levados para Dubai, para a cerimônia, os outros 9 finalistas. Eram 2 professores dos Estados Unidos e os demais do Afeganistão, Índia, Haiti, Camboja, Malásia, Quênia e Reino Unido. O prêmio foi instituído para ser o maior da sua modalidade e para servir como espécie de Nobel para um professor excepcional a cada ano. Pois essa professora, com 42 anos de trabalho, com métodos inovadores e pioneiros no ensino de literatura, anunciou então que ela doaria o valor total do prêmio para o Centro de Ensino e Aprendizagem, que ela fundou em 1990 em Maine. Trata-se de uma escola sem fins lucrativos que tem como objetivo desenvolver e divulgar os métodos de ensino. Segundo suas estatísticas, 97% dos seus diplomados entram para a universidade. Nancy disse que a sua verdadeira premiação vem das respostas dos alunos, do seu desempenho e do sucesso que eles obtêm. Eu acho que sou premiada todos os dias pelas experiências que tenho com essas crianças em sala de aula, declarou ela. Com o seu gesto, ela deu ao mundo mais uma grande lição. Talvez a maior da sua vida, a do desprendimento e amor ao semelhante. E ensinou que o mais importante é concretizar sonhos alheios e, com isso, laureou-se na Academia do Bem. Pensemos nisso.

0: Linda a nossa mensagem de hoje, né? E que exemplo. Nem vou comentar, né, muito, porque nem tem muito o que comentar. Mas será que a gente realmente conseguiria doar o nosso prêmio da loteria? Acho que não, né? Nós somos egoístas. O ser humano em si pensa muito, né, no que ele pode fazer por ele mesmo. Sem esquecer que o tempo passa e nada se leva. Então, que os nossos gestos, né, sejam lições para o mundo. Assim como foi o gesto dela, né? Ela deu ao mundo uma grande lição, talvez a maior da sua vida, que era do desprendimento e amor ao semelhante. Talvez alguém precise mais do que eu. E neste momento, ela sabia que aquela fundação precisava muito mais daquele dinheiro do que ela. E ela pensou, né, que o sonho dela, ela talvez já tinha realizado. Mas ela queria, com certeza, concretizar sonhos alheios, né? Então, que assim também sejamos nós. Que pelo menos a gente reconheça e agradeça pelo que a gente tem todos os dias. Porque muitas e muitas pessoas não têm nem acesso à escola. Não têm nem acesso, né, a muitas vezes algo que é fundamental na vida do ser humano. Então, se um dia a gente ganhar, né, na Mega Sena, que a gente também pense no bem ao próximo. Quando a gente tiver dinheiro suficiente, né, para a gente viver bem, para nossa família viver bem, que a gente pense, bah, mas tenho tanto dinheiro que nem sei o que fazer, que a gente pense que tem muita gente que precisa, né? E não precisa ser dado esse dinheiro, mas fazer aí como ela teve esse gesto lindo, né, de doar a sua premiação, vendo ali o desempenho, o sucesso dos seus alunos. Tudo isso que fez muito bem ao coração dela e principalmente, né, ao coração de toda a escola que ela fez a sua doação. Então essa nossa mensagem de hoje revela realmente como nós somos, né? Que ser humano nós somos. E é importante a gente refletir, né, e se colocar no lugar dela. Será que a gente também faria isso? Será que a gente realmente pensa no bem comum? Ou muitas vezes pensamos só no nosso bem? Essa é a nossa reflexão para você. Um bom dia, sucesso. Você que tá ligadinho com a gente do nosso momento mensagem de todos os dias, o prêmio da loteria. Essa é a nossa linda mensagem de hoje. 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Vamos para o intervalinho comercial. Já já voltamos com mais música aqui na nossa programação.
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Bom dia, bom dia, bom dia. Tivemos aí o nosso momento mensagem, né? Pra você todas as manhãs. Grande abraço e bom dia a você que se liga com a gente. Falamos de um convite especial pra você, né? O quarto remate entre amigos nos dias 21 de junho no Parque de Rodeios de Siríaco. Haverá remate de gado geral e ovinos. Mais informações, telefone 99621-9798, 99965-0108 e 99936-2180. Quer fazer um bom negócio? Venda o seu gado com quem entende de campo. Você é nosso convidado. Participe do quarto remate entre amigos no domingo, dia 21 de junho, no Parque de Rodeios de Siríaco. Música.

para esta quinta-feira, teremos sol e nuvens e pancadas de chuva à tarde e à noite. Aí temos previsãozinha de chuva, né? O tempo tá nublado agora, né? Predominante aí nublado, né? Temperatura 15 graus neste momento e vai ficar entre 12 e 16 graus, né? Para amanhã, sexta-feira, vamos ver como é que fica o tempo. Sol e aumento de nuvens e pancadas de chuva no fim da manhã e também à tarde. Noite chuvosa, temperaturas entre 12 e 15 graus e temos uma previsãozinha de 14,8 milímetros para amanhã, sexta-feira. Para sábado, sol e nuvens durante o dia, períodos de céu nublado, noite com muitas nuvens, mas não temos previsão de chuva. Então, amanhã temos previsão de bastantinha chuva, né? 14,8 milímetros, até que é chuva. Para hoje, um pouquinho menos, e para sábado, então, teremos aí solzinho, né?

acompanhando a nossa programação. Um abraço, amiga. Vamos de música na programação. Sucesso do grupo Safira e Rainha Musical Chorando no Boteco.

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a nossa programação. Um abraço a dona Catarina, ligadinha com a gente nesta manhã. Dona Catarina disse que gostou muito aí da nossa mensagem, né? Bonita a nossa mensagem de toda manhã. Abraço, dona Catarina. Vamos de musical São Francisco, Dor Bandida. Quero mandar um abraço grande e especial lá pro pessoal de Siríaco também acompanhando a nossa programação. Pessoal que tá trabalhando, nos ouvindo. Sucesso aí, então, Dor Bandida, musical São Francisco, pessoal de Siríaco.

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0: a nossa programação nesta manhã de quinta-feira, né? E hoje tem início aí da Copa do Mundo a partir das 14h30, né? Então fique ligado, você que tá acompanhando a nossa programação, te desejo um bom dia de quinta-feira, tá quase aí chegando a sexta-feira, né? E dá pra você curtir aí tranquilo, né? Os jogos da Copa também aí do final de semana, e eu quero deixar meu abraço grande a você que participou da nossa programação, que se ligou com a gente, que pediu música e participou. Muito obrigada pelo carinho, você também, aí que somente, né, ligou teu rádio e ficou ligadinho na nossa programação. Volto amanhã, sexta-feira, deixo meu abraço grande pra você, deixo o meu desejo aí de uma ótima quinta-feira e também uma ótima sexta. Obrigada pelo carinho, até mais, um super abraço. Tem Banda Universitária com os Atuais, Nas Garras da Solidão.
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0: 12:08.
1: De volta na Amizade, 12:09, excelente tarde pra você, muito obrigado pela sua audiência, até às 5 horas, tarde mais aqui nas Ondas da Amizade, trazendo muita música boa, serviços e informações, a sua participação também com certeza é um motivo de muita alegria, de satisfação pra gente, é claro, né? Até a 1 hora a gente vai rodar muita música sertaneja também. Algum modão sertanejo pra você nessa tarde de hoje? O pessoal gosta do modão sertanejo, né? Aquela música raiz, aquela música antiga, né? E a gente gosta do que o povo gosta. Então vamos lá, né? Vamos trazendo algum sucesso sertanejo também nessa tarde de hoje. Você que tá almoçando aí, né? Um bom almoço, né? Você que tá descansando, um bom descanso. Já almoçou nesse meio-dia. É, o pessoal tá já organizado para ir trabalhar, né? Coisa boa, né? Quinta-feira hoje, dia 11 de junho, 2026, 13 graus temperatura, um dia nublado aqui em Davi Carabarro, na nossa região, né? O que parece que tá nublado e tem possibilidade de chuva hoje também, né? Vamos ver se vem a chuva ou não, né? Vamos seguindo com sucesso. Ataíde Alexandre, 12:10.

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0: De volta aqui na Amizade, 12:21. Muito boa tarde, muito bom almoço para você até às 17 horas. Tarde mais, na 107.3, nesta quinta-feira, dia 11 de junho de 2026. Hoje um dia com temperatura amena, né? 14 graus no dia de hoje, temperatura amena, tempo nublado, né? Um dia mais tranquilo. Hoje o pessoal também aproveitando para fazer as suas atividades, né? Tem pessoas que estão de férias, tem aqueles que estão trabalhando, mas a maioria geralmente está nesse período do ano, está trabalhando também, né? Vamos seguindo com música no Ronaldo Viola e João Carvalho. Um forte abraço, uma ótima tarde. Música.

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4: 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Voltamos à amizade, olha só, nessa quinta-feira, máxima de 16 graus, mínima de 12, sol com nuvens, pancadas de chuva à tarde e à noite também, segundo o que diz a previsão do tempo para o dia de hoje, né? Amanhã a gente vai descobrir logo mais, daqui a pouquinho eu passo para você a previsão do tempo para amanhã. E olha só, México quer aproveitar a vantagem da torcida e altitude na Copa, segundo a Aguirre. E falando da Copa do Mundo ainda, né? O pessoal tá muito empolgado, precisa até acalmá-los, diz capitão da Coreia do Sul, sobre estreia na Copa. E também adversários da primeira partida da Copa, Marrocos corta 2 jogadores e confirma os substitutos. Primeiro jogo, né? Vai ser hoje às 16 horas. México contra a África do Sul e República Tcheca contra a Coreia do Sul, acho que é. República da Coreia do Sul, é isso? Né? Os jogos que acontecem no dia de hoje, né? No México. Essa Copa, pra te ter uma ideia de quanto eu tô por dentro da Copa do Mundo, né? não me recordava, mas essa Copa acontece no México. Muito bem, né? México e África do Sul fazem um jogo de abertura da Copa e depois, logo mais à noite, às 23 horas, tem mais um jogo da Copa do Mundo também. Muito bem, meus queridos. Vamos seguindo com música por aqui, né? Trazendo sucesso do Zico e Zeca. Um abraço pra você, uma excelente tarde, uma ótima quinta-feira.
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2: Cotações agropecuárias dos produtos. Olha só as cotações para esse dia 11 de junho são as seguintes: soja cotada a R$ 122, o milho está cotado a R$ 61, o trigo R$ 70, saca de 60 quilos. 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
2: 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De volta na Amizade, deixa eu mandar um abraço especial aqui pro meu amigo Oscarzinho lá do Passo das Pedras Caseiros. Pediu a música do Teodoro Sampaio. Vamos rodar aí na sequência uma do Teodoro Sampaio, especialmente pra ele aí, tá bom? Um forte abraço, uma excelente quinta-feira.

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1: De volta na amizade, de volta no Tarde Mais, deixa eu mandar um alô especial aqui pros nossos amigos que estão na audiência, né? Nosso amigo Argera aí lá de Ibiraiaras, obrigado pelo carinho, pela companhia, e de uma música do Roberto Carlos. A gente vai rodar ela por aqui, detalhes do Roberto Carlos. Um forte abraço e uma excelente quinta-feira.

0: volta aqui na Amizade, deixa eu mandar um abraço especial aqui, meu amigo Paulo Teles, está na audiência aí, ligado aqui na programação da 107.3, trabalhando na lida aí, né, do caminhão e na audiência. Também mandar um abraço pro Alencar lá de Lagoa Vermelha. Nosso amigo Alencar é poliglota, o homem, ele fala inglês, fala italiano, fala português. O que menos fala é português, né? O resto ele fala melhor. Um abraço aí, gurizá. Nosso amigo Alencar ligado lá em Lagoa Vermelha. Vamos rodar a música do Vanderlei Rodrigo na sequência. Agora 1:13, ótima tarde, excelente quinta-feira.
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3: De volta na Amizade, voltamos por aqui. Agora tem Hugo e Vitor, 1h19. Ótima tarde, excelente quinta-feira. Até às 5, tarde mais aqui na Amizade. Te segue com muita música, serviço e informações. Já já, as principais notícias do dia, dos portais de informação da internet, para deixar você por dentro de tudo que está acontecendo também. Aquele abraço, tamo junto, Hugo e Vitor aqui na Amizade. Vai.

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1: E aí, Felipe, me diz uma coisa, ainda não desistiu de ligar pra ela?
2: Pois é, Tiaguinho, eu acho que agora ela atende o celular.

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3: Volta na Amizade, 1:33. Voltamos por aqui, atualizando aqui as principais notícias dos portais de informação. Era só dois policiais penais, um homem e uma mulher, foram presos nessa quinta-feira em Uruguaiana durante a Operação Aliança Velada. O Ministério Público do Rio Grande do Sul cumpriu 30 mandados de prisão contra a facção da Fronteira Oeste envolvida em corrupção e outros crimes, né? E olha só, a educação em Veranópolis inicia a implantação da NR1 com foco no bem-estar dos profissionais. Atualizando outras notícias também importantes, né? Para você que está ligado junto conosco, duas ondas de frio já têm data marcada para trazer geadas, chuva congelada e até neve ao Brasil. Uma intensa onda de frio poderá atingir o Brasil a partir da segunda quinzena de junho, com a chegada de massas de ar polar. Há risco de geadas amplas, friagem na Amazônia e chuva congelada e chance de neve em áreas do sul do país durante os últimos dias do outono. As previsões apontam também, né, que o frio será sentido em diversas regiões, alcançando estados do sul, sudeste, centro-oeste e até parte da região norte. Os modelos meteorológicos indicam que a intensidade do esfriamento poderá marcar a transição entre outono e inverno, com temperatura significativamente abaixo da média climatológica para o período.
7: A onda de frio pode provocar temperatura até 5 graus abaixo da média, de acordo com o Meteoret, né? A onda de frio prevista entre os dias 15 e 22 de junho aparece nos modelos climáticos por meio de uma expressiva anomalia negativa de temperatura. Em algumas localidades, os termômetros poderão registrar valores até 5 graus abaixo da média histórica durante vários dias consecutivos. Caso esse cenário se confirme, o país vai enfrentar um episódio de frio intenso e abrangente, né, caracterizado pela persistência das temperaturas baixas em uma extensa área do território nacional. As duas massas de ar polar previstas poderão atingir os três estados da região sul: Rio Grande do Sul, Santa Catarina e Paraná, além de grande parte do sudeste. O avanço do ar frio também alcançará São Paulo, Rio de Janeiro, áreas de Minas Gerais, incluindo regiões como o sul de Minas e o Alto Paranaíba. No centro-oeste, os efeitos devem ser sentidos principalmente no Mato Grosso do Sul e no oeste do Mato Grosso e no sul de Goiás. As projeções ainda indicam a possibilidade de frio avançar até a região norte, inclusive, né, atingindo aí Acre, Rondônia e o sul do Amazonas. Algumas informações importantes, né? Entre os dias 15 e 16 de junho, as condições atmosféricas poderão favorecer temperaturas inferiores a 0 graus em áreas do Rio Grande do Sul e também de Santa Catarina. É o frio chegando, meu povo. Agora 24, faltando para as duas. Grande sucesso por aqui do Lobé. Uma ótima quinta para você.
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0: Olha só, o quarto remate entre amigos no dia 21 de junho no Parque de Rodeios de Siríaco haverá remate de gado, geral e ovinos. Mais informações, 54 996 21 9768 999 6501 08 999 36 21 80. 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
0: De volta na Amizade, agora 11, faltando para as 2 horas da tarde, né? Mandar um abraço ao nosso amigo Alencar, pediu música, né? Chamada Recusada, a gente vai rodar aí na sequência também. Um forte abraço, obrigado pelo carinho, pela companhia, pessoal de Lagoa aí, sempre ligado aqui no som da Amizade também.

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8: De volta na Amizade, agora 2:06. Ótima tarde para você que tá ligado conosco aqui na programação da 107.3. A gente vai seguindo junto aqui na Amizade até às 17 horas com o melhor da música, serviços e informações, importantes informações também. E olha só, iniciou a entrega dos cartões do programa Operação Terra Forte. Na manhã de terça-feira, o prefeito Lauro Antônio Benedetti e o vice-prefeito Omir Ticene participaram da entrega dos cartões da Operação Terra Forte dos agricultores, né? Familiares canabarrense, né? Pessoal que tem agricultura familiar, né, na sua propriedade, foram entregues. Então, a cerimônia foi realizada na Câmara de Vereadores e marcou o início da liberação dos recursos para os beneficiários da primeira etapa do programa. Nessa fase, 11 agricultores receberam os cartões, enquanto 32 produtores serão contemplados ao longo da execução do programa. A iniciativa prevê investimentos voltados ao fortalecimento da agricultura familiar, com ações de conservação do solo, segurança alimentar, armazenamento de água, saneamento rural, adequação ambiental e geração de energia fotovoltaica. Também participaram do programa, do ato, né? Secretário Municipal da Agricultura e presidente do Conselho Municipal Agropecuário, Sidney Risson, a primeira-dama e secretária municipal da Assistência Social, Zilda Benedetti, gerente adjunto do Banrisul, Edivane Paixão, de Conto, e Gabriel Rosa, e da Imater, Ascar RS. Estiveram presentes o chefe do escritório municipal da Imater e os extensionistas Cleonice Pauleto Alves, Rosemary Alves Galante, o Vanderlei Posa e também o gerente regional e o adjunto Oliberto Adame e Idenir De Geroni, né? Foram essas pessoas que participaram então desse ato importante, né? Da entrega desses cartões do programa Terra Forte aqui no município de Davi Canabarro. Vamos seguindo com música, claro, né? Muita música boa aqui na programação, sempre tem sucessos na sequência da programação, é claro. Agradecer o pessoal que tá nas obras aí, né? O pessoal que tá nas obras, na audiência da rádio, né? Sempre na audiência da 107.3. Na sequência, chegando sucesso por aqui do André Renner.

0: Amanda Barbarella, só uma canção, já já tem intervalo comercial, não sai daí, fica ligado, o Tarde Mais está no ar até às 5 aqui na Amizade.
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0: Volta na Amizade, 2h18, 2h18. A gente vai seguindo por aqui com o melhor da música, é claro. Muita informação também, né? As principais notícias dos principais portais de informação da internet também. Atualizando aqui algumas das principais informações do dia, né? Dos portais de notícia. E da nossa região, né? As principais notícias da nossa região também. E olha só, meus queridos, vítimas, olha só, teve ontem, a gente noticiou, né, um acidente que ocorreu aí de avião em São Paulo, né, em Marília. Eu até tem atualização aqui, essa aeronave caiu perto do aeroporto tentando retornar, né, e deixou 2 mortos, né. O corpo de bombeiros atendeu esse acidente, né, era um bimotor que caiu após a decolagem por volta das 11h13 da manhã, de acordo com a Defesa Civil. As vítimas são Gabriel Malone Mendes, da Cruz, de 24 anos, e Henrique Guariente, de 47 anos, assim como uma terceira vítima que sobreviveu. Todos eram pilotos, ainda não se sabe quem pilotava a aeronave, né, no momento do acidente, entretanto, sabe-se que eles ficaram presos nas ferragens e foram carbonizados. Muito bem, vamos atualizando mais algumas informações por aqui, agora sim da nossa região, né? Caminhão com placa de Nova Prata tomba na 324 entre o trecho de Passo Fundo e Marau e deixa motorista ferido. Foi na manhã dessa quinta-feira, esse acidente foi registrado aí na curva da Moega, né? O acidente ocorreu por volta das 6h30 da manhã, com caminhão com placa de Nova Prata que seguia no sentido Passo Fundo Marau, quando, por motivos ainda desconhecidos, o motorista perdeu o controle da direção e o veículo saiu da pista, né, acabou tombando as margens da rodovia. Os caminhoneiros e outros motoristas que passavam no local auxiliaram no resgate do condutor, retirando ele do veículo, né, até a chegada das equipes de emergência. O motorista sofreu ferimentos leves, foi encaminhado ao Hospital Cristo Redentor em Marau. O atendimento da ocorrência contou com a atuação do Corpo de Bombeiros Voluntários de Marau, Brigada Militar, que realizou a sinalização do local e orientou o trânsito durante o atendimento, né? O fluxo dos veículos permaneceu operando em sistema pare e siga. Vamos seguindo com música? Bora lá, né? 2h20, agora tem Bruno e Denner.

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6: 26, agora para as 3 da tarde, vamos seguindo com música, é claro, né? Na sequência tem sucesso do grupo Pandora e Rosas, né? Deixa eu mandar um abraço ao nosso amigo Pecati, que provavelmente tá na audiência e sempre pediu essa música, né? Um abraço para ele aí, obrigado pela audiência, pelo carinho e companhia, e falar para você da previsão do tempo de amanhã, sexta-feira, que vai ter máximas de 15, mínima de 12 graus, tem previsão de chuva com pancadas de chuva no final da manhã e à tarde também, segundo a previsão, noite chuvosa. 2h34, chegando mais aqui no Tarde Mais, grupo Pandora e Rosas, abra os olhos para sonhar.

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1: Chega no som da banda Destaque Nacional, agora 18 faltando para as 3 para fechar o bloco. Forte abraço, excelente tarde, maravilhosa quinta-feira para você.

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5: De volta na Amizade, agora 2h47, 13 minutos faltando para as 3 horas da tarde, né? A gente vai seguindo aqui na programação da Amizade, atualizando as informações, né? Hoje se fala bastante aí por conta da estreia no dia de hoje da Copa do Mundo, né? Falando da seleção brasileira, o Alisson vai entrar no seleto grupo, né? O goleiro Alisson, de goleiros da seleção que atuaram em 3 Copas do Mundo. Atualizando mais algumas notícias por aqui, né? As principais do dia, árbitro somali, barrado pelos Estados Unidos, apitará a Supercopa da UEFA. E também Rafinha e esposa organizam eventos para a comunidade de Porto Alegre acompanharem a estreia do Brasil na Copa. Vamos seguindo com música, agora 12 para as 3, Diego e Vitor Hugo.

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5: 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De volta na Amizade, 3:04. Agora tem Gustavo Lima e Luiz Fonsi. Abraço pra você, excelente tarde. Segue por aqui com muita música boa aqui na 107.3 até as 5 horas. Tarde mais da Amizade FM com os melhores sucessos também, né? E claro, as principais informações dos portais de informação, portais de notícia da internet, deixando você por dentro de tudo que está acontecendo também, aquilo que é importante. Hoje tem estreia na Copa do Mundo, né? México enfrentando a África do Sul, logo mais às 16 horas também. Agora só vai se falar da Copa do Mundo também, né? Tô dizendo uma informação rapidinha por aqui, antes da música, né? Jogador da base do Grêmio sofre acidente na 290 e o carro pega fogo em Porto Alegre, né? Passa bem. Também, Pentágono é esvaziado após suspeita de incidente com materiais perigosos. Agora sim, Gustavo Lima, aqui na Amizade.

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4: De volta na Amizade 1320. Bom, chegando a banda Expresso Sul aqui na programação da 107.3. Deixa eu mandar um alô especial pra galera que tá na nossa companhia também, né? Pessoal que tá na nossa audiência pedindo música, um grande abraço. Nossa amiga Rita, Jana e a Maria pedindo a música Morena Misteriosa. Já a gente roda aí na sequência pra vocês. Um forte abraço, obrigado pelo carinho também ao pessoal que tá na nossa companhia nessa tarde maravilhosa de quinta-feira.

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3: Voltamos, agora 3:34, voltamos aqui na programação da 107.3, voltamos com muito mais música na sequência também, né? E atualizando as notícias, né? Trump cancela ataques contra o Irã e cita possível acordo em andamento. E também atualizando mais algumas, o Rafinha e a esposa organizam eventos para comunidades assistirem à estreia da Copa em Porto Alegre, na Restinga, né? Que é onde o Rafinha nasceu e se criou. Também na sequência aí tem México e África do Sul pela Copa do Mundo. Primeiro jogo de estreia nessa quinta-feira, dia 11, logo mais às 4 horas da tarde. E atualizando informações, área de canola no Rio Grande do Sul vai crescer 52% segundo a Conab. A estimativa é ampliação do nono levantamento da safra da companhia, divulgado nessa terça-feira, superior ao percentual de 30% previsto em maio. 13:35, Mário Fernandes, pé na rua, chegando aqui.

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4: 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De volta na amizade, agora 3 horas e 48 minutos. Muito boa tarde para você que tá ligado conosco. E olha só, Junho Vermelho, o Hemolagoa promove ações para incentivar a doação de sangue em Lagoa Vermelha. A mobilização contou com a participação do tradicional cupido, personagem que chama a atenção da população de forma descontraída e reforça a mensagem de solidariedade, né? Incentivando mais pessoas a abraçarem a causa da doação de sangue também. E olha só, o sorteio do primeiro semestre da campanha Nota Premiada 2026 acontece no dia 29 de junho em São Domingos do Sul. A administração realizará esse sorteio, né? No dia 29, às 10 horas da manhã. É o sorteio do primeiro semestre da campanha Nota Premiada 2026. O evento vai ocorrer na recepção da Prefeitura Municipal e também vai ser transmitido ao vivo pela página oficial do município no Facebook.
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4: De volta na amizade, de volta no Tarde Mais, agora 11 faltando para as 4, tem Mariana e Matheus aqui na 107.3. 14 graus temperatura, diz que ia chover hoje, né? Até agora nada de chuva, só o tempo bastante emburrado, né? Temperaturas amenas e o tempo com céu nublado nessa quinta-feira.

0: amo esses irmãos, gente.
1: É, rapaz.
0: Obrigada, amiga, valeu.
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5: De volta na Amizade, 4:03. Chegando sucesso por aqui. Música boa, né? Na programação da 107.3. Uma do Leonardo. A gente vai rodar aí na sequência, né? Pra você relembrar.
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6: Voltamos, 4h17, olha só, suspeito de furto é preso, né? E amarrado, na verdade, e agredido por populares no sul do estado. A Polícia Civil investiga o caso como tortura. Imagens circulam nas redes sociais, mostram a vítima mobilizada com fitas e coberta por tinta preta atrás de uma faixa ladrão. A Polícia Civil instaurou esse inquérito para investigar esse caso cometido por populares, né? Um homem que é suspeito de tentativa de furto em um município do Rio Grande do Sul. No sul do estado, né? O episódio ganhou repercussão após a circulação dos vídeos nas redes sociais. Se de fato ele estava, né, tentando furtar, né? Ou seja, a população fez a justiça com as próprias mãos, né? Vamos seguindo aí com o Léo Rafael, 4h18.
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0: que é isso?
1: Rapaz, quem escreveu essa música é um gênio, porque o tal do poeirão nesse Barreto tá tendo, viu? Esse ano tá tendo.
2: Obrigado. Valeu, menino.
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1: De volta no Tarde Mais, agora 8, quase 7, faltando para 5 horas da tarde. Obrigado pela sua audiência, carinho e companhia. Na sequência aí tem sucesso do Hugo Henrique e Simone Mendes, aqui na programação da Amizade.

0: melhor que nós dois, hein, Simone Mendes?
1: Hugo Henrique, coisa linda.
0: Palmas pra Simone aí, São Paulo. Muitas palmas.
1: Tchau, São Paulo, obrigado.
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3: Quatro agora faltando para as 5 horas da tarde, fechando minha participação aqui na Amizade, agradecendo a sua companhia, a sua audiência. Deixa eu mandar um abraço ao nosso amigo Chique Gás, bicho velho, um abração especial aí, tá na audiência, né? Metendo um pinhãozinho na chapa aí, né? O melhor pinhão é feito no Chique Gás. Mas, grande abraço, meu amigo Alexandre, Chique Gás aí da cidade de Ibiraiaras, parceirá sempre na audiência da rádio, né? Pra fechar, tem Fio e Cão, forte abraço a todos e amanhã, se Deus quiser, voltaremos. Um grande abraço e até lá, tchau, tchau.
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4: O mundo do futebol celebra o que deve ser a maior edição de um Mundial de Seleções jamais visto. A Copa de 2026 promete grandiosidade e ineditismos. Pela primeira vez, três países dividem a sede do evento, espalhadas por 16 cidades no México, Estados Unidos e Canadá. Também pela primeira vez, 48 seleções vão disputar a taça em um formato inédito. Serão 104 jogos até a disputa pelo sonhado troféu, com direito ao pontapé inicial no lendário estádio Azteca da Cidade do México, onde Pelé e Maradona fizeram história. França e Espanha dividem o favoritismo para levantar a Copa, de acordo com os palpites dos apostadores. E a expectativa dos brasileiros é de buscar a inédita sexta taça, conquista que não vem desde 2002.
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6: Os produtores rurais que dependem da irrigação ganharam mais segurança jurídica e regras claras quanto aos descontos especiais nas tarifas de energia. Norma do Ministério de Minas e Energia garante, por exemplo, a aplicação dos descontos tarifários durante um período diário de 8 horas e 30 minutos. Segundo a CNA, a nova regulamentação assegura não apenas o período diário com tarifa reduzida, mas também a possibilidade de sua aplicação de forma contínua ou fracionada. A norma veda ainda que concessionárias e permissionárias imponham restrições que comprometam essa flexibilidade, ressalvado o período compreendido entre 5 da tarde e 9:30 da noite, bem como outras situações tecnicamente justificadas. Há, no entanto, uma preocupação quanto à antecipação do horário de ponta, horário de pico, das 18 horas para as 17 horas, gerando impactos técnicos e operacionais relevantes ao sistema de irrigação, segundo a CNA. Considerando que os equipamentos e projetos são dimensionados para operação contínua de aproximadamente 21 horas diárias. A alteração, segundo a CNA, pode comprometer a programação operacional necessária para manter o desconto tarifário destinado a quem utiliza irrigação, uma vez que a utilização de energia no período de pico implica aumento muito grande no custo operacional. Da Rádio Agência CNA Senar, Estevão Damásio.

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É, e assim chegamos na programação, agora 5 horas e 5 minutinhos. Uma ótima tarde para você que está ligado conosco. Com muita alegria, né, que nós vamos iniciando por aqui mais um programa Querência nesta tarde de quinta-feira. Quinta-feira, 11 de junho. 16 graus a temperatura por aqui, né? Iniciando uma chuvinha neste momento também, né? Tá começando uns pingos aqui por Davi Canabarro, né? E a gente tá chegando por aqui pra ficar na sua companhia a partir de agora com a boa música, né? O Sucesso Gaúcho, que segue tocando a partir de agora aqui na programação pra você, nosso ouvinte que acompanha Amizade FM todos os dias. Você que todos os finais de tarde liga o rádio e sintoniza Amizade FM e a programação aqui do Querência. A gente segue com muita alegria na sua companhia por aqui até às 19 horas. Sempre agradecendo o carinho da sua companhia, você que sintoniza Amizade FM aí na sua casa ou no teu trabalho, você que tá na estrada, enfim, aquele abração especial para você, um ótimo final de tarde. E assim a gente segue com a boa música e, claro, sempre com a sua participação também. Você pede a partir de agora, né, o teu Sucesso Gaúcho no 984-352490. É o WhatsApp aqui da rádio, então adicione Amizade FM. Participar da programação aqui do Querência. E a gente inicia com essa milonga bonita na voz de Walter Moraes, a milonga Abaixo de Mau Tempo, depois Sucesso dos Monarcas na sequência. 5 horas e 7 minutinhos, 5 e 7. Forte abraço para você que acompanha Amizade FM, onde quer que esteja. A gente agradece o carinho da sua companhia.

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4: 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Apontada como uma das principais favoritas nas listas de apostas, a seleção espanhola busca sua segunda Copa do Mundo, ancorada no talento de jovens estrelas do futebol mundial. A principal delas, Lamine Yamal, é o jogador que todos querem assistir no Mundial. Apesar da lesão sofrida recentemente, o craque do Barcelona é o destaque em uma seleção que conta ainda com Pedri, Rodri e Nico Williams. Embalada na conquista da última Eurocopa, os espanhóis têm se alternado com França e Argentina no topo do ranking da FIFA. Para esta edição, uma das grandes novidades ficou por conta da não convocação de jogadores que atuam no Real Madrid pela primeira vez na história da seleção espanhola em Copas. A FUR está no Grupo H e estreia contra Cabo Verde. O grupo ainda conta com a Arábia Saudita e Uruguai.
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6: 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Informações do Sistema CNA, Senar.
7: Mineiros e gaúchos dominaram a lista dos 10 finalistas do Prêmio Brasil Artesanal Azeite de Oliva, promovido pela CNA. Na categoria Blend, tivemos 3 azeites do Rio Grande do Sul e 2 de Minas. E na categoria Varietal, 2 gaúchos, 2 mineiros e 1 paulista. Os produtos selecionados foram escolhidos durante a etapa de júri técnico e agora seguem para a avaliação do júri popular. Esta próxima fase vai acontecer no próximo dia 27, durante a Feira Nacional de Viticultura, Enologia e Enoturismo, em Brasília. Assim como ocorreu na avaliação técnica, os produtos serão apresentados sem identificação, claro, para garantir a imparcialidade na votação. Da Rádio Agência CNA Senar, Estevão Damásio.
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É isso aí, vamos que vamos, dando sequência na programação, agora 5h22. A gente vai seguindo por aqui com a boa música, né, que segue na programação pra você, nosso ouvinte ligado, sintonizado aqui no Querência. Vamos fazendo por aqui também um convite, participe do quarto remate entre amigos no dia 21 de junho no Parque de Rodeios de Siríaco. Haverá remate de gado geral e ovinos. Mais informações pelos telefones 54 99621 9768, 999650108 e 999932180. Quer fazer um bom negócio? 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Você é nosso convidado. 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Seguimos por aqui com música. Vamos com os Monarcas. Pedido da nossa ouvinte Luzia, lá em Lagoa Vermelha. Tá ligada também conosco, né, nesta tarde, finalzinho de tarde de quinta-feira. Aquele abração especial, valeu pela sintonia, tá oferecendo música pra nós aqui da rádio, pra todos os ouvintes também. O Shot da Saudade com os Monarcas e o Shot Antigo aí com o cantor Leonardo. Então já vamos tocar por aqui dois Shot, né? Um em riba do outro. Nosso abração aí, valeu pela sintonia. Tá aí, na primeira canta a Orquestra Fandangueira, né? Os Monarcas. Depois sucesso com Leonardo, o Shot Antigo na sequência.

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6: A seleção da França chega à Copa do Mundo de 2026, consolidada como uma das principais candidatas ao título mundial, de acordo com analistas e mercados de apostas. O capitão e grande estrela da companhia é Kylian Mbappé. Com 12 gols marcados em Copas, o atacante do Real Madrid está a apenas 2 de superar o recorde histórico de Just Fontaine, que marcou 13 vezes em 1958. Para este Mundial, a França também renovou sua identidade visual com novos uniformes. O kit reserva batizado de Liberté é uma homenagem à Estátua da Liberdade, presente da França aos Estados Unidos em 1886, apresentando uma cor verde acinzentada que remete ao cobre oxidado do monumento. Os Le Bleu estão no grupo 1, junto com Senegal, Iraque e Noruega.
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isso aí, vamos seguindo. Agora 5h33. 5 horas 33 minutos. A gente segue por aqui na programação do Querência. Pra você que está ligado, sintonizado com a gente, né? Em mais um final de tarde. A gente vai seguindo por aqui, levando até você o sucesso gaúcho. Pra você que gosta, você que aprecia a boa música aqui do nosso Rio Grande. E claro que a gente atende o seu pedido também, né? A sua mensagem no 984-352490. Seguimos então com música. Vamos com Walter Moraes. Essa vai especial lá pra nossa amiga Jô, ligadinha conosco, né? Lá no estado de Santa Catarina. Lá em Blumenau, Santa Catarina. Depois de um dia de lida, né? Tá no caminho de casa aí, no carro, indo pra casa e nos dando uma carona, né? Muito obrigado aí pela companhia, sempre pela caroninha básica aí, acompanhando aqui o Querência. Então vai aquele abração especial pra Jô, lá em Blumenau, tudo de bom aí, um ótimo descanso, uma boa volta pra casa, né? Um bom retorno. A gente já roda então um sucesso com Walter Moraes, Leombaio do Cajuru. Música bonitaça, né? Já tá saindo por aqui. Depois, Teixeirinha, que é o pedido do nosso ouvinte Everson Grando, lá em Ibiraiaras, tá na escuta também aqui da programação. Aquele abração especial lá pro Everson, tudo de bom. E Dio e a gente roda. Na sequência, Mulher Fingida, na voz aí do Teixeirinha. Depois, Os Filhos do Rio Grande. Essa vai especial também lá pra nossa ouvinte a Marli, lá em Paraí. Também tá na sintonia aqui da Amizade FM, todos os dias, nos acompanhando, oferecendo música pro seu esposo, pra nós aqui da rádio e pra todo mundo que tá acompanhando aqui o programa também. Então vai aquele abração especial lá pra Marli, toda a família lá na cidade de Paraí. Tudo de bom pra vocês aí também. A música Flor do Meu Jardim, a famosa, né, dos Filhos do Rio Grande. Na sequência a gente já roda especialmente pra vocês aí também. Tá bom? E assim seguimos. Agora 5 horas, 35 minutos.

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6: Em meio a dúvidas e desconfiança de boa parte dos torcedores, a seleção brasileira desembarca nos Estados Unidos para tentar provar que ainda é protagonista no futebol mundial. O elenco conta com nomes consolidados como Vinícius Júnior, Rafinha e Casemiro, mas que ainda precisam mostrar o melhor de seu jogo na seleção. Entre as novidades, jogadores em boa fase podem fazer a diferença, como Igor Thiago, Endrick, Danilo e Rayan. Apesar da confirmação na lista, a condição física e técnica de Neymar é um ponto de interrogação e sua participação tem promovido debates acalorados entre os torcedores brasileiros. Vale lembrar que a seleção segue como a única a participar de todas as edições e maior vencedora do torneio com 5 títulos.
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vamos nós, seguindo 9 minutos, saltando para as 6 horas. 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

E assim a gente segue por aqui, a música vai seguindo na programação. Nosso abraço especial, você que se liga conosco neste início de noite de quinta-feira. Seguimos com música e essa vai lá pro nosso amigo Alencar lá na Lagoa Vermelha, acompanhando também a programação. Sucesso na voz de Dante Ramon Ledesma. Sucesso bonito, João Saudade. Tá aí, tocando depois sucesso com o grupo Cordiona na sequência. Aquele abraço a você que nos ouve. Muito obrigada pela sua audiência.

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0: Olá amigo, olá amiga ouvinte, momento despertar para o amor. Somos convidados a diariamente nos tornar melhores, despertando para o amor. Por isso, a reflexão e a bênção para a sua vida. Gostaria de falar hoje sobre a importância da reconciliação e do perdão. O que é reconciliar-se? Indica que eu posso novamente tornar possível a relação que eu tinha com tal pessoa. A reconciliação é primeiro uma atitude que acontece dentro de mim, ou seja, eu me reconcilio interiormente com aquela situação e com aquela ferida e não desejo nenhum mal a outra pessoa. Estou reconciliado com aquilo que ela me fez e agora eu já passei por uma transformação. A dor já não me fere. É a ideia de que a ferida se tornou em mim uma pérola. Na verdade, a ostra, quando ela é machucada, aonde ela fica machucada, ela faz surgir dali uma pérola. Então nós podemos transformar aquilo que nos machuca em pérolas, que é diferente. O perdão, por sua vez, está ligado à reconciliação. No perdão eu me liberto da energia negativa que ainda restou em mim devido ao ferimento. Quando a gente não perdoa, a gente fica como que com aquela faca fincada em nós e essa faca continua nos ferindo. Por isso que o perdão é libertador. Uma pessoa que consegue perdoar se liberta. Ele se liberta também do poder da outra pessoa. Então, eu, no perdão, eu entrego a ferida e eu deixo para outra pessoa. Eu me livro disso. Eu solto a amarra que eu tinha com aquela outra pessoa, pensando que ela devia pagar, pensando que eu poderia me vingar. Não, eu perdoei, por isso estou livre daquela pessoa, daquela situação. E é isso que, de fato, traz uma força interior muito grande. Por isso eu desejo a você capacidade de se reconciliar e perdoar, porque isso é de Deus. Quando a gente olha para Jesus, a gente percebe a força positiva do perdão. O perdão, de fato, liberta e renova. Vamos rezar. Senhor Jesus, em tuas mãos confiamos a nossa vida, confiamos o nosso trabalho, confiamos as preocupações. Dai-nos sempre saúde do corpo e do espírito, serenidade e paz interior. Que possamos caminhar fazendo a tua obra no mundo acontecer. E nisso encontremos sempre mais felicidade e realização. O Deus amor te cure, o Deus amor te transforme, o Deus amor te sustente e ele te abençoe em nome do Pai, do Filho e do Espírito Santo. Amém. Muito obrigado, segue as nossas redes sociais e um abraço do Padre Ezequiel.
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4: A seleção da Argentina chega à Copa do Mundo de 2026 não apenas como atual campeã, mas como a equipe a ser batida, alternando o topo do ranking mundial e ostentando a hegemonia das eliminatórias sul-americanas. Sob o comando de Lionel Scaloni, a escaloneta evoluiu de um time dependente de seu camisa 10 para uma máquina tática coletiva. O grande destaque segue com Lionel Messi, que fará sua 6ª participação em mundiais, um recorde histórico. Menos pressionado após o título no Catar, Messi é cercado por uma geração consolidada, com Enzo Fernandes e Julián Álvarez, e por novidades como José Manuel Flaco Lopes, destaque no Palmeiras. A seleção albiceleste busca ser a primeira bicampeã consecutiva desde o Brasil de 1962.
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É isso aí, seguimos então, 6:09. A gente vai seguindo por aqui na programação nesta noite de quinta-feira. A gente vai conferindo também, né, a previsão do tempo. Vamos dando uma passadinha aqui na previsão para amanhã. Amanhã, sexta-feira. Sexta-feira, previsão de sol com aumento de nuvens e pancadas de chuva no fim da manhã, também à tarde. Temperatura mínima de 12, a máxima de 15 graus. Previsão de 15 milímetros de chuva para amanhã, sexta-feira, né? É o que tá previsto por aqui, uma sexta-feira chuvosa. A previsão para o final de semana. Para sábado, sol com muitas nuvens durante o dia. Períodos de céu nublado. Temperatura mínima de 10, a máxima de 16 graus. Sem previsão de chuva para o próximo sábado. E para domingo, sol com muitas nuvens durante o dia. Períodos de céu nublado. Noite com muitas nuvens. Temperatura mínima de 10, a máxima de 16 graus. Sem previsão de chuva também, a princípio aí para o próximo domingo. 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

Vamos nós, seguindo na programação com música. Vamos com Teixeirinha. Essa eu atendo pedido lá do nosso amigo seu Pedro, ligado conosco lá em Marau, lá no bairro Santa Lúcia. Tá sempre acompanhando, né, a programação depois das lidas do dia, né? Acompanha a programação aqui do Querência. Vai meu abração lá pro seu Pedro e toda a família lá em Marau. Tá aí a música na voz do saudoso Teixeirinha, Passo Fundo do Coração. Agora 6 horas, 12 minutos.

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2: Seguimos nós na programação, a gente confere agora as cotações agropecuárias desta quinta-feira, dia 11 de junho. Vamos conferindo por aqui o valor da soja sendo cotada a R$ 122, a saca de 60 quilos, o milho a R$ 61, saca de 60 quilos e o trigo a R$ 70, a saca de 60 quilos. Aí as cotações desta quinta-feira com os valores médios praticados aqui em nossa região. 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

E de volta por aqui, seguimos na programação, agora 6:24. 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

0: Vamos seguindo então, a gente vai trazendo música aqui na programação do Querencial Sucesso Gaúcho, em destaque por aqui. Vamos com Francisco Vargas. Vai ser eu atendo o pedido do nosso ouvinte, o Milton, Nath e o Anilton. Estão oferecendo essa próxima música, Chucro de Berço, na voz aí de Francisco Vargas. Especialmente pro amigo Tato e a esposa Terezinha, que estão por lá, né, na hora da janta. Pessoal que tá jantando por aí, né? Então a gente agradece o carinho da companhia, uma ótima janta pra vocês aí também. Aí aquele abraço especial lá pro Milton, Nath, pro Anilton, também pro Tato e a sua esposa Terezinha. Já vamos tocar então o Chucro de Berço e depois deixa eu tocar o áudio aqui.
1: Oi, Angela Maria, tudo bem?
0: Tudo certo.
1: Aqui é o Paulinho, aqui de Ibiraiaras. Gostaria de oferecer uma música pro meu amigo Zumbi, um amigo meu que trabalhava na Corsão e agora tá aposentado, tá bem de vida ali, tá trabalhando lá no interior com a mãe dela, cuidando da mãe. E para todos os ouvintes aí da... E principalmente para esse meu primo que não me mandou o nome, quero devolver a mesma música, judiado pela idade, eu acho que é uma coisa assim.
0: É, isso aí, judiado da idade, né? A música na voz do saudoso Pedro Hortaça. Na sequência a gente já roda também. Tá bom, meu? Abração especial lá pro Paulinho, toda a gauchada lá em Ibiraiaras também, sempre na companhia aqui do programa Querência. Na sequência a gente já roda aí o judiado da idade. Na primeira, tá aí, com Francisco Vargas. Música bonita, Chucro de Berço.

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É, e vamos nós seguindo na programação, agora 6:38. Vamos em frente até às 19h. A gente segue por aqui na programação do Querência. 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

0: seguimos então com música na programação. Deixa eu mandar um abraço especial pro nosso ouvinte Luiz Carlos Caron. Tá ligadito, né? Acompanhando também a programação aqui do Querência. Tomando um mate, né? Ao redor do fogo. Eita, coisa boa, né? E ó, a foto da cuia aí, coisa mais linda, né? Chimarrão velho de patrão. Então vai meu abração especial lá pro Luiz Carlos Caron e toda a família. Um ótimo chimarrão pra vocês aí. Valeu pela sintonia. E vamos, claro, oferecendo, dedicando todo o programa de hoje pra vocês aí também. E deixa eu ver aqui, conferindo, né, o nosso zap zap, o nosso WhatsApp. Deixa eu tocar mais um áudio aqui.
1: Boa noite, Ângela Maria. Aquela música do Seu Cremoso e uma do Baitaca. Esse é o Baitaca que canta Lamento de Pobre.
0: É o Baitaca, vamos tocar assim, seguidinha. Um abração especial então pra Vânia, lá em Vanini. Grande abração aí pra Vânia, o seu Sadi, toda a família lá em Vanini. Valeu pela sintonia, a gente roda a Moça Maria na voz do saudoso Clementino Zalza. Depois o Lamento de Pobre aí na voz do Baitaca. Também mando um abraço aqui pro nosso ouvinte Edenilson, ligado conosco, pediu pra tocar O Bolicho do Tio Candinho. Na sequência a gente já roda, sucesso bonito aí com os Serranos. Também deixa eu mandar um abraço aqui, oferecendo o programa de hoje lá pro nosso amigo Celásio Cerbaro, ligado conosco, né? Nós tava proseando aí, caiu a ligação, acho que entrou água nos fios. Daqui a pouco vamos ver se a gente ajunta, né? Aquele abraço lá pro nosso amigo Celásio Cerbaro, toda a família e os demais que estão por aí, né? As visitas que estão por aí também. Então vai nosso abração aí, não deu pra entender aqui os nomes, não deu tempo. Daqui a pouco vamos ver se conseguimos a ligação de novo, né? Mas enfim, já vamos mandando desde já. Um abração lá pro Celásio Cerbaro e família e toda a turma que tá por aí também na nossa companhia. Vai a próxima música, programa de hoje pra vocês aí. Tá, então a Moça Maria, depois Baitaca na sequência.

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0: Bem, de volta por aqui, agora 6:53. E nós vamos chegando ao final aqui, né, da programação do Querência desta quinta-feira. Deixa eu mandar aqui um abraço também antes de encerrar, lá pra nossa ouvinte a Neiva, ligada conosco também, tá na audiência aqui do Querência. Então mando meu abração lá pra dona Neiva e família. Valeu aí pelo carinho da companhia também. A gente oferece o programa de hoje. Também na sintonia, o nosso amigo Brutim. O nosso amigo Nilson Balbinotti. Nome artístico Brutim. Também tá na nossa companhia, né? Na hora da janta. E pensa num cardápio, né? Deixa eu tocar o áudio, inclusive.
1: Buonasera, Brutina.
0: Buonasera.
1: Mi vuoi una musica qua, che sono qua appena finito cenar. 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Ti vendo, no? No? Sì.
0: Claro.
1: E io quero una musica. Com'è che è la musica là? Com'è che lo disse? A vaca mai do bezerro. Ah, e tu acha, tu sabe, sim, que o José Mendes, eu acho que. Certo? Se não sou, se não vou ser atendido, pago isso tudo, é.
0: Um abração lá pro nosso amigo Brutim, né? Só isso no cardápio. Meu Deus do céu. Aquele abração, então, lá pro nosso amigo Brutim, pra Rita e toda a turma. A parceria aí do programa italiano da segunda-feira, né? Nosso abração aí. Eu não sei qual que é essa música, qual que é a música que o senhor se refere, mas vamos mandar a vaquinha preta, né? A vaquinha que é a mãe do bezerro, né? Dá certo, né? Com os três chirus. Então vai a vaquinha preta lá pro nosso amigo Brutim, pra ele não ficar brabo, né? Então vamos mandando essa aqui mesmo. Valeu aí pela sintonia, um abração lá pro nosso amigo, grande amigo da gente aí. Depois a gente roda, se o tempo permitir, os Serranos, né? A música que já tinha sido solicitada. A gente roda em seguidinha. Depois a Voz do Brasil, daqui a pouquinho, e eu volto logo em seguida, a partir das 8 horas. Tá bom? Um abraço pra você, até mais.

0: atrapalhar. Quinta-feira, 11 de junho de 2026.
1: Vamos ao destaque do dia, habitação.
0: Mais de 100 mil famílias terão posse de imóveis em periferias de 31 cidades.
1: Novo PAC vai investir 138 milhões de reais para que as prefeituras transfiram a titularidade dos imóveis.
0: Presidente Lula destaca que imóveis públicos ociosos também serão destinados a moradias e outras políticas.
2: A minha ideia era fazer uma prateleira de terra disponível para que a gente não precisasse ter invasão.
1: E ainda, queda no desmatamento.
0: Na Amazônia, a redução foi de 61% em maio desse ano, comparado a maio do ano passado.
1: E no Cerrado, a queda foi de 12%. O presidente disse que apresentará os dados aos Estados Unidos para reverter tarifas contra o Brasil.
0: E nós vamos falar também do Exame Nacional do Ensino Médio.
1: Inscrições terminam amanhã e o presidente do INEP, Manuel Palacios, conversa conosco sobre o que você precisa fazer para não perder a chance de fazer a prova.
0: Na apresentação da Voz do Brasil, Mariana Jungmann e Luciano Seixas.
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0: Mais de 100 mil famílias de 31 municípios serão beneficiadas por contratos de regularização fundiária.
1: Os documentos foram assinados hoje em cerimônia no Palácio do Planalto com a presença do presidente Lula.
0: Uma parceria com o programa Imóvel da Gente, que destina imóveis sem uso ou ociosos para atender necessidades da população, como saúde, educação e moradia.
3: Com a assinatura dos novos contratos nesta quinta-feira, mais de 100 mil famílias em 31 municípios serão beneficiadas com a posse definitiva do imóvel onde vivem. A iniciativa faz parte do programa Periferia Viva e prevê investimentos de 138 milhões de reais do novo PAC para que as prefeituras transfiram as titularidades dos imóveis. De acordo com o ministro das Cidades, Vladimir Lima, é o primeiro passo para dar dignidade a esses brasileiros.
4: Além da gente levar a regularização fundiária, a gente leva a urbanização de assentamentos precários, a gente leva água, drenagem, esgoto, melhoria habitacional, de forma a impactar positivamente vidas.
3: Os novos contratos somam-se a outros 14 em execução. O programa Periferia Viva é uma das ferramentas de democratização e destinação social do patrimônio da União e funciona em parceria com o programa Imóvel da Gente. A ideia é direcionar imóveis sem uso ou ociosos para políticas públicas, como afirmou o presidente Lula.
2: Não é preciso a gente ficar esperando que o movimento ocupe uma terra para a gente distribuir essa terra. A minha ideia era fazer uma prateleira de terras disponíveis, de terras ociosas, para que a gente não precisasse ter invasão, que a gente invadisse o movimento e entregasse para eles.
3: Desde 2023, o Imóvel da Gente destinou mais de 1.900 áreas e imóveis federais para atender necessidades da população, superando em quase 20% a meta estabelecida até o fim de 2026. A estimativa, segundo a ministra Esther Dueck, da Gestão e da Inovação em Serviços Públicos, é que as ações de moradia, titulação fundiária e instalação de equipamentos públicos beneficiem cerca de 400 mil famílias.
5: O patrimônio da União deixou de ser um conjunto de imóveis para se tornar, mais uma vez, um instrumento de justiça social, de desenvolvimento territorial e de fortalecimento de políticas públicas. A gente já está chegando hoje, com as entregas de hoje, a quase 1.900 imóveis, com a possibilidade de beneficiar 400 mil famílias.
3: Ao todo, as áreas destinadas somam mais de 18.500 quilômetros quadrados, cerca de 3 vezes o tamanho do Distrito Federal. Reportagem Gabriela Noronha.
1: O desmatamento na Amazônia legal teve redução de 61,4% em maio deste ano em relação ao mesmo mês de 2025.
0: É a maior queda percentual já registrada na região.
1: O mês também registrou queda de 12% no desmatamento no Cerrado.
0: Durante a apresentação dos dados hoje, o presidente Lula destacou que eles serão usados para reverter as sobretaxas impostas pelos Estados Unidos ao Brasil.
6: Os dados são do Sistema de Detecção de Desmatamentos em Tempo Real, DETER, feito pelo Instituto Nacional de Pesquisas Espaciais, o INPE, e mostram que foi registrada uma queda expressiva no desmatamento na Amazônia e no Cerrado brasileiro. Na Amazônia, em maio deste ano, a redução foi de 61% na comparação com o mesmo mês do ano passado. Em relação a maio de 2024, a queda foi de 26%. O ministro do Meio Ambiente, João Paulo Capobianco, destacou essa redução significativa.
7: Monitoramos isso dia a dia, o IBAMA indo a campo, fazendo os embargos remotos, o ICMBio indo a campo, impedindo o desmatamento em unidades de conservação federais, e também agindo em terras indígenas e assentamentos, conseguimos esse feito fundamental.
6: Também foi registrada queda dos números de desmatamento no Cerrado em maio. A redução foi de 12% em relação ao mesmo mês do ano passado. Já na comparação com 2024, a queda foi de 25%. A ministra da Ciência, Tecnologia e Inovação, Luciana Santos, apontou que os dados são históricos e demonstram um compromisso do país com a ciência.
8: Essa divulgação dos dados é importante, unidade de pesquisa do nosso ministério, que é o Instituto Nacional de Pesquisas Espaciais. Reconhecida internacionalmente, faz valer aqui a sua diretriz, que é exatamente colocar a ciência a serviço dos grandes desafios nacionais, como o combate ao desmatamento e a proteção dos nossos biomas.
6: O presidente Lula, que acompanhou a divulgação dos dados, voltou a afirmar que o combate ao desmatamento é uma prioridade do governo brasileiro e que os avanços precisam ser reconhecidos pelos Estados Unidos, que alegam questões ambientais entre as justificativas para impor maiores tarifas comerciais.
9: Isso é importante porque nós vamos ter que pegar esses dados, mandar para o cidadão do comércio dos Estados Unidos, que coloca a questão do desmatamento como justificativa para punir o Brasil com uma taxação maior, e vamos comparar o que acontece no Brasil com o que acontece nos Estados Unidos. Eles não sabem o trabalho que nós fazemos para fazer com que o desmatamento chegue a desmatamento zero até 2030.
6: Para o Ministério do Meio Ambiente e Mudança do Clima, a queda no desmatamento é resultado de um trabalho amplo que passa pela intensificação de ações de fiscalização, aumento de investimentos no setor ambiental e pelo trabalho do governo federal na fiscalização das normas de acesso ao crédito rural. Reportagem, Márcia Fernandes.
1: O Enem, Exame Nacional do Ensino Médio, é a última etapa do ensino básico no Brasil.
0: É ele que abre a porta de entrada para o ensino superior e seleciona os estudantes para as vagas nas universidades públicas e privadas e nos institutos federais.
1: No caso dos estudantes do PEDMEI, a participação no Enem garante também uma bolsa adicional de R$200.
0: As inscrições acabam amanhã e hoje nós conversamos com Manuel Palacios, presidente do INEP, o instituto responsável pela execução do exame. Boa noite, presidente, bem-vindo.
10: Boa noite, é um prazer estar aqui com vocês. Boa noite para todos que nos acompanham.
0: Presidente, as inscrições foram prorrogadas até amanhã. Até que horas os estudantes podem fazer a inscrição e há previsão de nova prorrogação no prazo?
10: Não, essa já foi a prorrogação possível. Às 23 horas e 59 minutos, ou seja, até a meia-noite de amanhã, todos podem fazer as suas inscrições na plataforma do INEP, enem.inep.gov.br/participante.
1: Agora, esse ano a gente teve a inscrição pré-preenchida para os estudantes de escolas públicas, né, presidente? E eu tenho aqui uma pergunta da Raquel Santos, de Alagoas. Ela tem uma dúvida exatamente sobre isso. Vamos ouvir.
11: Meu nome é Raquel Huerta dos Santos. Sou aluna da Escola Pública Maria Eliel de Albuquerque Tavares, na cidade de Junqueiro, no estado de Alagoas. E minha inscrição para o Enem já está pré-preenchida. Mesmo assim, eu devo fazer a inscrição? E como eu faço isso?
10: Olha, esse ano nós tivemos a inscrição automática de todos aqueles que estão concluindo o terceiro ano do ensino médio na rede pública em todos os estados brasileiros. Essa inscrição automática, ela significa que estão todos devidamente registrados para fazer o Enem lá em novembro. Mas é preciso entrar na plataforma do INEP, entrar na página do participante para, primeiro, dizer qual é a língua estrangeira que vai fazer prova no final do ano. Escolher entre inglês e espanhol. Também dizer se tem necessidade de algum tipo de atendimento especializado. É também na página do participante, na hora do preenchimento dos formulários, que essa solicitação é feita. E há um questionário do candidato, do participante, que deve ser respondido. Nos casos daqueles estudantes que querem fazer prova em outro município, que não aquele em que estudam, também podem solicitar nesse momento a sua transferência para um outro município. Enfim, mesmo já inscrito automaticamente, é fundamental entrar na página do participante para realizar essas ações. Escolher a língua, dizer se precisa de algum atendimento especializado, em especial, isso é para todo mundo, e responder o questionário do estudante.
1: Sem isso, não está inscrito, né?
10: Sem isso, a inscrição fica ainda pendente de seleção da língua e não estará concluída, efetivamente não estará concluída.
0: O mesmo vale para os estudantes do pé de meia, né? Eles precisam concluir a inscrição, né?
10: O pé de meia está na mesma situação. Eles estão todos inscritos automaticamente, mas precisam entrar na plataforma para realizar essas ações.
1: Agora, presidente, e o pagamento da inscrição para esses estudantes de escolas públicas, do pé de meia, principalmente, eles ficam automaticamente isentos? Não, né? O prazo para pedir isenção de pagamento já foi concluído, também foi prorrogado. Como é que fica nesses casos?
10: Todos os concluintes de rede pública estão isentos. E como a inscrição foi feita automaticamente, eles não vão precisar pagar a taxa, mesmo que não tenham pedido a isenção no tempo certo. A decisão de fazer a inscrição automaticamente isentou os concluintes. Os estados brasileiros informam quais são os estudantes que estão concluindo o ensino médio, e com base nesses dados nós fizemos a inscrição automática e isentamos a todos eles, especialmente os que estão inscritos no pé de meia também estão isentos.
0: E aí o pagamento para quem precisa fazer vai até que dia?
10: Até dia 17 de junho, aqueles que precisam pagar, ou porque não foram isentos, ou porque não estão previstos mesmo nas categorias de isenção, eles precisam até dia 17 pagar o boleto. O sistema emite o boleto, vai no banco e paga a taxa de inscrição de R$85.
1: Bom, então vamos lá. Precisa, mesmo quem já está com inscrição pré-preenchida, precisa entrar na página do participante, concluir a sua inscrição, fazer essas seleções que o senhor mencionou. Essas pessoas que são de escolas públicas e pé de meia estão isentas, e quem não está isento precisa pagar a taxa de inscrição até a semana que vem.
10: Perfeitamente, é exatamente isso que precisa fazer para assegurar a sua participação no Enem dia 8 e dia 15 de novembro, como está previsto.
1: Então, antes de concluir, presidente, a gente tem também uma pergunta, mas agora não é temática inscrição, já é temática prova. Vamos ouvir.
12: Olá, meu nome é Manu Azevedo, tenho 17 anos e eu estudo em escola pública, mais precisamente no Instituto Federal Goiano, Campus Cristalino, em Cristalina, Goiás. E minha dúvida é sobre a redação do Enem. Quais são os erros mais comuns que fazem os estudantes perderem pontos e o que podemos fazer para evitá-los durante a prova?
10: Olha, eu recomendo muito que você entre lá no site do INEP, na página do participante, para consultar o manual da redação. Todo ano, o INEP publica um manual com orientações para aquele que vai participar do exame, para justamente informar como é que é avaliada a redação, para que tenha uma noção clara do que é esperado. Mas eu posso dizer para você que uma das principais preocupações que tem crescido nos últimos tempos é a de que a redação não seja feita com base em argumentos pré-elaborados que servem para qualquer situação, porque eles acabam fazendo com que o argumento desenvolvido pelo estudante, pelo participante no Enem, fique frágil, fique sem relação com o tema proposto. Então, aquelas frases feitas, aquilo que muitas vezes um estudante mais desavisado prepara para colocar na prova, não funciona. Então, pense no tema e escreva de forma bem vinculada ao assunto que está sendo solicitado na prova.
0: Muito bem, nós conversamos com Manuel Palacios, presidente do INEP, o Instituto Nacional de Estudos e Pesquisas Educacionais, Anísio Teixeira. Muito obrigado por sua entrevista à Voz do Brasil.
10: Eu que agradeço, estou sempre à disposição.
1: Todos os anos, mais de 80 mil pessoas desaparecem no Brasil e 40% delas não retornam para casa.
0: Por isso, o governo do Brasil está fortalecendo a Política Nacional de Busca de Pessoas Desaparecidas.
1: 3 novas ações foram elaboradas para aumentar a resposta aos casos de desaparecimentos.
13: Num piscar de olhos, em qualquer lugar, alguém simplesmente pode desaparecer, deixando para trás um grande vazio. O país registrou 84.760 casos de desaparecimento de pessoas em 2025, um aumento de 4% em relação a 2024. Ivanise Esperidião perdeu a filha aos 13 anos e há 3 décadas a dor ainda persiste.
14: São 30 anos de busca por respostas, de busca por melhorias no sistema de identificação e localização de pessoas desaparecidas.
13: E o que antes era uma jornada solitária, ganhou força com a Política Nacional de Busca de Pessoas Desaparecidas. O governo federal, sociedade civil e organismos internacionais discutem a melhoria da integração, da atuação em rede, de cooperação entre as instituições para a busca dos desaparecidos. 3 publicações vão contribuir para o fortalecimento de ações conjuntas entre as instituições. Os materiais são para orientar, capacitar e servir de referência para a localização de pessoas desaparecidas em todo o país, como explica o diretor do Sistema Único de Segurança Pública, João Nogueira Júnior.
15: A cartilha, atuação da Polícia Militar e Guarda Municipal da busca de pessoas desaparecidas, o guia de orientações às autoridades centrais e estaduais e o diagnóstico da gestão de pessoas falecidas com identidade desconhecida. Nosso objetivo é fortalecer a capacidade institucional dos entes federativos e estimular a atuação articulada entre todos os atores envolvidos.
13: Dados da Secretaria Nacional de Segurança Pública apontam que no Brasil, 60% dos desaparecidos são encontrados. Reportagem Cleide Lopes.
0: Violência contra a mulher pode se esconder atrás de uma tela de computador ou celular.
1: Ofensas virtuais, ataques de ódio, perseguição e exposição da nudez são casos vividos por muitas mulheres no ambiente digital.
0: O governo federal editou medidas voltadas às plataformas para que elas tenham mais agilidade e rigidez nesses casos.
16: Uma em cada 10 brasileiras com 16 anos ou mais sofreu violência digital no último ano, segundo dados levantados pelo Data Senado, Instituto de Pesquisa do Senado Federal. São quase 9 milhões de vítimas de crimes como perseguição, o chamado stalking, ataques de ódio online e exposição não consentida de imagens íntimas. Em muitos casos, o agressor é parceiro, ex-parceiro ou alguém do convívio da vítima. Rose Leonel faz parte dessas estatísticas. Ela teve fotos íntimas divulgadas na internet, sofreu linchamento moral e chegou a perder o emprego. Hoje é uma ativista.
17: Eu falei, assim que eu puder, que sair a condenação do meu ex, eu vou criar uma ONG para ajudar essas mulheres. E foi o que eu fiz. Nós criamos a ONG Marias da Internet e de lá para cá nós temos trabalhado atendendo vítimas em todo o Brasil e fora do Brasil também.
16: No mês passado, foi assinado um decreto com normas para as plataformas digitais. Segundo o texto, as empresas devem atuar rapidamente nesses casos, principalmente de exposição não consentida de imagens íntimas, com prazo de até 2 horas para a retirada do material. E também terão que reforçar o combate aos ataques de ódio. Outra mudança é que as plataformas precisam ter um canal específico e de fácil acesso para denúncias e informar os usuários sobre o Ligue 180, Central de Atendimento à Mulher. Janara Kalini, chefe da Assessoria Especial de Comunicação do Ministério das Mulheres, fala sobre a importância de atuar junto às plataformas.
18: Fazer com que as plataformas sejam mais rápidas e proativas em retirar esse conteúdo, em banir perfis ofensivos, isso é muito mais eficiente para manter um ambiente de paz para as mulheres.
16: No caso das plataformas que vendem anúncios na internet, elas terão que guardar informações sobre quem pagou por aquela publicidade. O objetivo é identificar os responsáveis, caso aquele conteúdo cause prejuízos ou seja usado para cometer crimes. A fiscalização das plataformas digitais vai ficar a cargo da Agência Nacional de Proteção de Dados. Reportagem Luciana Colares de Holanda.
1: Amanhã, os cidadãos de Belém, no Pará, terão uma ótima oportunidade de renegociar dívidas pelo programa Desenrola.
0: É que a cidade vai receber o Governo do Brasil na Rua, iniciativa que leva serviços do governo federal para as capitais, em parceria com o governo do estado e prefeitura.
1: Com isso, quem quiser vai poder ter ajuda para fazer a renegociação pelo Desenrola.
19: O Governo do Brasil na Rua chega ao Parque da Cidade em Belém, no Pará, nesta sexta-feira, 12 de junho. A capital é a 22ª cidade do país a receber o programa do Governo Federal, com o apoio do Governo do Estado e da Prefeitura Municipal. O projeto aproxima serviços públicos essenciais da população. Entre os mais procurados está o novo Desenrola Brasil, para renegociação de dívidas. A coordenadora de Participação Social e Diversidade do Ministério da Fazenda, Ana Sobral, explica que a medida é importante, principalmente para ajudar as famílias que precisam de orientação para acessar o programa.
20: Muitas pessoas ainda têm dúvidas sobre como acessar o programa, verificar as condições de renegociação ou entender quanto realmente podem pagar para quitar suas dívidas. Nós orientamos sobre como acessar o Desenrola pelos aplicativos dos bancos, fazemos simulação utilizando a calculadora do programa e ajudamos as pessoas a compreenderem melhor as opções disponíveis para negociação.
19: Estandes da Caixa Econômica Federal e do Banco do Brasil estarão no local para auxiliar a população na adesão ao programa. Segundo Ana Sobral, isso é importante para que as pessoas tomem conhecimento do valor da dívida e consigam as melhores condições possíveis.
20: E quando a dívida é com o Banco do Brasil ou com a Caixa, nós fazemos o encaminhamento para os estandes desses bancos, onde a negociação pode ser realizada na hora. Uma dúvida muito comum é quando a pessoa não sabe exatamente o valor atualizado da dívida. Nesses casos, nós utilizamos a calculadora do Desenrola para fazer uma estimativa do valor que poderá ser pago após a negociação.
19: A programação será no portão 9 do Parque da Cidade, das 9 horas da manhã às 5 horas da tarde desta sexta-feira. O acesso é pela Avenida Senador Lemos. Além do Desenrola Brasil, outros serviços serão ofertados, como perícias do INSS sem agendamento prévio, pé de meia e reforma Casa Brasil. Reportagem Joxan Natividade.
0: Mais 300 pessoas aprovadas no último concurso público nacional unificado, CPNU2, foram nomeadas.
1: A portaria do Ministério da Gestão e da Inovação em Serviços Públicos prevê a nomeação dos analistas técnicos executivos e a formação de cadastro de reserva do Ministério.
21: Foi autorizada a nomeação de 300 aprovados na segunda edição do Concurso Público Nacional Unificado, o CPNU2, e também a formação de cadastro de reserva do quadro de pessoal do Ministério da Gestão e da Inovação. As 300 vagas, todas de nível superior, são para o cargo de analista técnico executivo, que permite a atuação dos servidores em diferentes áreas e órgãos da administração pública federal. As nomeações individuais e os procedimentos relativos à posse serão publicados posteriormente pelos canais oficiais do Ministério da Gestão e da Inovação em Serviços Públicos. Informações sobre documentação, prazos e entrada em exercício podem ser acessadas no portal do servidor e na página oficial do Concurso Público Nacional Unificado, que é gov.br/gestão/concurso-nacional. Daniele Popov para a Voz do Brasil.
0: A agricultura brasileira deve registrar mais uma safra recorde.
1: A Companhia Nacional de Abastecimento prevê que serão colhidas 358 milhões e 600 mil toneladas de grãos, aumento de 1,8% em relação ao ciclo anterior.
0: O levantamento indica crescimento nas culturas de soja, milho e café na safra 2025-2026.
1: Já o Instituto Brasileiro de Geografia e Estatística trabalha com uma estimativa de 358 milhões e 400 mil toneladas, em crescimento de 1,2%.
0: O IBGE mede a safra de janeiro a dezembro e a Conab adota ano safra, que geralmente vai de setembro de um ano a agosto do ano seguinte.
1: E essas foram as notícias. notícias do Governo do Brasil.
0: Uma realização da Secretaria de Comunicação Social da Presidência da República.
1: Com produção da Empresa Brasil de Comunicação.
0: Fique agora com as notícias do Poder Judiciário e do Congresso Nacional. Boa noite.
1: Boa noite para você e até amanhã.
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22: STF julga recursos sobre responsabilidade de redes sociais.
23: STJ mantém indenização à família que pagou por tratamento após descumprimento de ordem judicial pelo Estado.
22: Senado Federal inspeciona códigos-fonte dos sistemas eleitorais.
23: Boa noite, eu sou Marcela Luiza.
22: E eu sou Walter Lima.
23: O plenário do Supremo Tribunal Federal votou na sessão plenária desta quinta-feira pelo aprimoramento da decisão que definiu parâmetros para a responsabilização das plataformas digitais por conteúdos publicados por terceiros.
22: Os ministros analisaram recursos contra a decisão que alterou a aplicação do artigo 19 do Marco Civil da Internet. A questão envolve a tese fixada pelo STF, que alterou o regime de responsabilização das empresas provedoras de aplicações de internet.
23: Pela regra anterior, as plataformas só respondiam civilmente por danos gerados por terceiros se descumprissem ordem judicial específica de retirada. Pelos novos critérios, as plataformas podem ser responsabilizadas se não atuarem imediatamente para retirar publicações que envolvam crimes graves, como terrorismo, racismo, homofobia, tentativa de golpe de Estado, instigação ao suicídio ou mutilação, além de crimes contra mulheres e crianças.
22: Na sessão de hoje, o relator de parte dos recursos apresentados ao Supremo Ministro Dias Toffoli propôs que esse entendimento tenha efeitos apenas para o futuro, a partir da publicação da ata do julgamento em 27 de junho de 2025. Com isso, a nova interpretação não alcançaria fatos antigos que ainda não haviam sido levados ao judiciário.
23: Quando o poder público não cumpre ordem judicial para garantir tratamento de saúde, a obrigação de custear o atendimento pode ser convertida em indenização.
22: O entendimento é do STJ. Fátima Uchoa.
24: Uma mulher entrou na justiça para garantir a internação compulsória do filho com vários problemas de saúde. Segundo ela, não havia vaga adequada para o tratamento no estado onde a família morava, então pagou a internação na capital paulista. Como o estado não cumpriu a ordem judicial para custeá-la, a mulher pediu que a obrigação fosse convertida em indenização pelos gastos. O ente público foi condenado a pagar pouco mais de R$20 mil e a segunda turma do STJ manteve a determinação. Para a relatora ministra Maria Tereza de Assis Moura, não houve decisão fora do pedido da ação e, como a ordem judicial não foi cumprida, a indenização foi uma adaptação à realidade do caso, o que é permitido por lei.
23: Semana da Conciliação Trabalhista 2026 atendeu mais de 500 mil de pessoas.
22: Os valores movimentados superam os 2 bilhões de reais. Marla Lacerda.
25: Os números são recordes. Na 10ª edição do mutirão, que aconteceu de 25 a 29 de maio, foram realizadas mais de 97 mil audiências de conciliação em todo o país. Foram fechados mais de 30 mil acordos. No TST, mais de R$100 mil foram arrecadados em processos encerrados. A ideia da campanha é incentivar os acordos e reduzir o volume de ações e o tempo de espera dos trabalhadores para resolver pendências na justiça. Um ganho que vai além de resultados financeiros. O fim de uma disputa é um alívio tanto para a empresa quanto para o trabalhador.
23: Senado Federal inspeciona códigos-fonte dos sistemas eleitorais.
22: Os códigos foram abertos para inspeção em outubro do ano passado. Fábio Ruas.
26: O representante do Senado foi recebido pela equipe da Secretaria de Tecnologia da Informação do TSE. Ele viu uma urna desmontada e analisou a programação dos códigos-fonte. O Senado é a segunda instituição a fazer a inspeção. A primeira foi o Partido União Brasil, que foi ao TSE em maio. Os códigos-fonte são o conjunto de instruções que orientam o funcionamento da urna e dos sistemas eleitorais. A inspeção pode ser feita até setembro, quando será realizada a cerimônia de assinatura digital e lacração dos sistemas eleitorais. A Confederação Nacional do Comércio tem inspeção agendada para a próxima segunda-feira, dia 15 de junho.
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23: Uma boa noite.
22: E até amanhã.
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5: Eu sou Paula Groba.
6: E eu sou Ricardo Nakaoka.
5: E estes são os destaques de hoje do Jornal do Senado, que começa agora.
6: Renegociação de dívidas rurais. Linha de crédito vai atender produtores com perdas de safra entre 2019 e 2025.
5: Brasileira que inventou caneta detectora de câncer defende tecnologia no SUS.
6: Ensino domiciliar recebe apoio em debate no Senado.
5: Boa noite.
6: Boa noite.
5: Em uma tentativa de dar fôlego a produtores rurais afetados por crises climáticas e oscilações do mercado internacional, o Senado aprovou um projeto que cria mecanismos para a renegociação de dívidas no campo. A proposta autoriza o uso de recursos do fundo do pré-sal e de outras fontes para financiar novas linhas de crédito destinadas a agricultores que acumularam prejuízos nos últimos anos.
6: O texto, aprovado com alterações, segue agora para a nova análise da Câmara dos Deputados. Repórter Alexandre Campos.
7: Pelo texto, poderão ser beneficiários da linha de crédito especial os produtores rurais, associações e consórcios que no período entre 2019 e 2025 tenham registrado em duas ou mais safras perdas de no mínimo 30% da renda bruta agropecuária comprovadas por laudo técnico. Ex-ministra da Agricultura, a senadora Tereza Cristina, do PP de Mato Grosso do Sul, afirmou que a renegociação é essencial para o setor agrícola, que enfrenta um cenário de dificuldade motivado por diversos fatores.
8: Nós temos as commodities em baixa, nós temos os juros em alta, nós plantamos uma safra com $1.06 e estamos colhendo com $1.05. Isso é mortal para os preços dos agricultores, fora o problema que o Rio Grande do Sul teve climático e outros estados brasileiros.
7: O texto ainda permite a concessão de desconto para liquidação até o final de 2027 de dívidas de mini, pequenos e médios produtores rurais referentes a operações de crédito contratadas até 31 de dezembro de 2018 e a renegociação de dívidas de produtores de municípios nas áreas de atuação da SUDENE e da SUDAM.
5: E a regularização de áreas rurais embargadas por questões ambientais poderá se tornar mais ágil no país.
6: A Comissão de Agricultura aprovou por unanimidade um projeto que altera o Código Florestal e permite a celebração de acordos entre produtores rurais e órgãos de fiscalização para facilitar a recuperação e a regularização dessas propriedades. Repórter Marcela Cunha.
9: O projeto do senador Sérgio Petecão, do PSD do Acre, prevê que o produtor poderá buscar a regularização da área rural junto ao órgão ambiental. Esse processo será feito por meio de um termo de compromisso, com obrigações para interromper a irregularidade, reparar o dano e regularizar a área. E não vale para atividades como garimpo ilegal, grilagem e infrações em terras indígenas ou unidades de conservação. O relator, senador Zequinha Marinho, do Podemos do Pará, defende que o embargo, criado para interromper danos ambientais, não vire uma punição sem prazo definido.
11: Lá no meu estado, o estado do Pará, o que tem de gente que já cumpriu tudo, mas continua embargado, alguma coisa assustadora. A gente precisa regularizar isso para que a economia rural não venha quebrar, como está acontecendo em função desses embargos.
9: Entre as mudanças feitas pelo relator está um cronograma para análise de embargos que já estão em vigor, priorizando os mais antigos. Durante a discussão, senadores defenderam que o embargo fique limitado à área onde ocorreu a infração, sem comprometer toda a propriedade ou outras áreas vinculadas ao produtor. Música.
10: A possibilidade de pais assumirem integralmente a educação dos filhos dentro de casa voltou ao centro do debate no Senado.
12: Defensores do chamado ensino domiciliar ou homeschooling afirmam que a modalidade amplia a liberdade das famílias e pode oferecer uma formação mais personalizada para crianças e adolescentes. Os detalhes com Márcio Maturana.
13: O presidente da Associação Nacional de Educação Domiciliar, Carlos Vinícius Reis, defendeu o chamado homeschooling com argumentos religiosos.
14: Quando Deus estabeleceu de maneira ainda mais clara que os pais deveriam educar os seus filhos, transmitir para eles a sua fé, a seus valores, a sua moral, a sua concepção, e isso nenhum Estado, nenhum regime, nenhuma Constituição poderia atentar contra.
13: O senador Eduardo Girão, do Novo do Ceará, foi o requerente da audiência e presidiu a reunião. Ele revelou que já foi feito um pedido de urgência para o projeto ser votado no plenário do Senado e disse que no Brasil o ensino domiciliar vem sendo prejudicado pela justiça.
15: Nós temos a presença de pais aqui que foram ameaçados, né? Inclusive com determinação de um juiz, com todo respeito a quem pensa diferente, para mim um militante.
13: A família citada por Girão participou da reunião e a experiência da condenação dos pais foi relatada pela filha Alicia Denardi, de 11 anos.
17: Meus pais foram condenados a 50 dias de detenção em regime semiaberto. E esse é o único modo da gente conseguir continuar junto, sem eles terem de dormir durante 50 dias com bandidos.
13: A presidente da Comissão de Direitos Humanos, Damaris Alves, do Republicanos do Distrito Federal, disse que o ensino domiciliar é uma tendência mundial.
18: O Brasil quer sentar no mundo inteiro com as nações ricas. As nações ricas têm o ensino domiciliar. Por que que a gente ainda, com relação a esse tema, quer ficar na idade das trevas, na idade primitiva?
13: A Comissão de Educação, onde o projeto está sendo analisado, já fez 3 audiências públicas sobre homeschooling. A maior parte dos debatedores considerou a medida equivocada por fazer uma contraposição entre família e escola, quando as duas são necessárias. O ensino domiciliar foi associado à falta de socialização, ao risco de violência no ambiente doméstico, à desvalorização dos professores e à desconsideração das crianças com deficiência.
10: E uma tecnologia brasileira capaz de identificar células cancerígenas em tempo real durante cirurgias foi destaque em audiência pública na Comissão de Assuntos Sociais.
12: A chamada caneta que detecta o câncer, desenvolvida por uma cientista brasileira, foi apresentada como uma inovação com potencial e parlamentares defenderam a incorporação da tecnologia ao Sistema Único de Saúde. Repórter Marcela Diniz.
27: A Maspec Pen é uma caneta que identifica em mais ou menos 10 segundos células cancerígenas. Testada em cerca de 450 cirurgias para a retirada de 12 tipos de tumores, a tecnologia permitiu uma operação precisa, sem retirada de mais tecido do que o necessário, o que reduziu o tempo de recuperação dos pacientes, a necessidade de novas operações e também de quimio e radioterapias complementares. A invenção é da cientista brasileira Lívia Schiavinato Eberlin, formada pela Unicamp e que atua hoje na Baylor College of Medicine, em Houston, no estado americano do Texas. No Brasil, o Hospital Albert Einstein é o primeiro fora dos Estados Unidos a conduzir testes clínicos em pacientes com cânceres de pulmão e tireoide. Em audiência no Senado, Lívia Eberlin defendeu a incorporação da tecnologia ao Sistema Único de Saúde.
28: Todos os dias a gente recebe uma mensagem perguntando: Lívia, quando que estará disponível no SUS? E essa é a realidade que a gente precisa mudar, né? O acesso à tecnologia de ponta tem que ser para todos.
27: A senadora doutora Eudócia, do PSDB de Alagoas, que presidiu o debate, defendeu rapidez nas análises da Anvisa e da Comissão Nacional de Incorporação de Tecnologias no SUS, a Conitec, para que a caneta detectora de câncer possa ser oferecida nos tratamentos oncológicos da rede pública de saúde.
10: Enquanto o mundo volta as atenções para o futebol com a abertura da Copa do Mundo masculina nesta quinta-feira, o Brasil segue avançando nos preparativos para receber a Copa do Mundo feminina de 2027.
12: O Senado aprovou um projeto que estabelece regras para a isenção do ISS sobre serviços ligados à organização e à realização da competição. A medida busca garantir o cumprimento dos compromissos assumidos pelo país junto à FIFA para sediar o torneio. Repórter Pedro Pincer.
29: A medida não cria
0: automaticamente o benefício, mas estabelece uma base legal para que os municípios decidam, por meio de legislação própria, se vão ou não adotar a desoneração. A adoção de incentivos fiscais costuma fazer parte desse tipo de acordo internacional, com o objetivo de garantir a estrutura necessária para a realização da competição. Para o relator, senador Romário, do PL do Rio de Janeiro, a realização da Copa no Brasil transcende a questão econômica.
1: Agora, na Copa Feminina, sem projetos e obras faraônicas, estamos falando do mais importante, da essência do esporte, o legado social que ela deixará. Estamos falando de jovens e crianças que certamente irão se inspirar com as atletas e com a festa nos estádios.
0: O evento será disputado em Brasília, Belo Horizonte, Rio de Janeiro, São Paulo, Recife, Salvador, Fortaleza e Porto Alegre. O texto segue agora para a sanção presidencial.
12: Com edição de Paula Groba e trabalhos técnicos de João Lira, o Jornal do Senado fica por aqui. Acompanhe agora as notícias da Câmara dos Deputados. Boa noite.
10: Boa noite e até amanhã.
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16: Relator apresenta nova versão à proposta que criminaliza a misoginia.
19: Projeto prevê redução de desigualdades regionais no tratamento do câncer.
16: Câmara pode votar adesão do Brasil a medidas contra a violência no trabalho.
20: Boa noite. A Câmara pode votar a adesão do Brasil à Convenção Internacional que prevê punições e reparações para assédio e violência no trabalho. O repórter Antônio Vital tem os detalhes da proposta.
21: Ganhou o regime de urgência e pode ser votado pelo plenário da Câmara a proposta que aprova a adesão do Brasil à Convenção da Organização Internacional do Trabalho, a OIT, com medidas contra violência e assédio no trabalho. O regime de urgência permite que o texto seja votado diretamente no plenário sem passar pela análise das comissões permanentes da Casa, mas a votação provocou discussão com críticas da oposição. A Convenção 190 da OIT é o primeiro tratado internacional a reconhecer o direito de todas as pessoas a um mundo de trabalho livre de violência e assédio. Os países que ratificarem o texto ficam obrigados a adotar medidas, como proibir violência e assédio contra trabalhadores e garantir reparação às vítimas e sanções aos autores. A Convenção considera violência e assédio baseados no gênero como práticas inaceitáveis e inclui o assédio sexual como violência praticada contra as pessoas em razão do seu sexo e gênero. Outro trecho estabelece que as medidas previstas na Convenção se aplicam à violência e assédio que ocorrem no trabalho, inclusive durante os deslocamentos do empregado. Deputados da oposição criticaram a adesão do Brasil à Convenção. Para o deputado Cabo Gilberto Silva, do PL da Paraíba, o texto pode acarretar punições aos empregadores, mesmo que a violência ocorra fora do ambiente de trabalho. Já o deputado Márcio Marinho, do Republicanos da Bahia, sugeriu alteração para que a expressão gênero seja interpretada como uma referência ao sexo da pessoa. O deputado Kim Kataguiri, do Missão de São Paulo, disse que os termos do tratado são vagos.
24: Obviamente, sempre se coloca palavras bonitas para tentar justificar enfrentamento a assédio, coisas que todos são favoráveis, mas quando você vai ver nas definições, você coloca aqui a violência e o assédio, a definição, um conjunto de

0: sido ratificada por 27 países, entre os quais a Inglaterra, Espanha, Itália, Uruguai, Peru e Argentina. Na Câmara, parecer pela aprovação do texto apresentado pela deputada Fernanda Melchiona, do PSOL do Rio Grande do Sul, não chegou a ser votado pela Comissão de Relações Exteriores. Ela citou estudos que indicam que uma em cada três mulheres afirma ter sofrido algum tipo de assédio sexual no ambiente de trabalho. Ao defender o regime de urgência para a proposta, a deputada Jaque Rocha, do PT do Espírito Santo, disse que a convenção amplia o combate à violência.
1: Essa ratificação, ela cria uma base internacional para fortalecer e ampliar os instrumentos de combate à violência e principalmente fortalecendo leis, como nós aprovamos aqui, que cria o programa Emprega Mais Mulheres, para dar mais suporte às medidas administrativas e de proteção no serviço público e privado.
0: Ainda não há data para votação no plenário da Câmara da proposta que aprova a adesão do Brasil à Convenção da OIT sobre combate à violência e assédio no trabalho. Da Rádio Câmara de Brasília, Antônio Vital.
2: Trabalho.
3: Alexandre Lindemaier, do PT do Rio Grande do Sul, celebra a aprovação na Câmara de proposta que acaba com a escala 6x1. O parlamentar afirma que a redução da jornada para 40 horas semanais representa um avanço para a qualidade de vida dos trabalhadores.
4: Alexandre Lindemaier critica projeto apresentado no Senado que permite regime flexível de trabalho com pagamento baseado nas horas cumpridas. Ele avalia que a medida ameaça direitos trabalhistas ao reduzir a previsibilidade de jornada, salário e descanso.
3: Enfermeira Rejane, do PCdoB do Rio de Janeiro, critica o que classifica como terceirização da saúde pública por meio das organizações sociais. Ela avalia que o modelo das chamadas OSs impõe metas e cobranças que precarizam o trabalho de profissionais responsáveis pelo cuidado dos pacientes.
4: Enfermeira Rejane defende a criação de uma CPI na Assembleia Legislativa do Rio de Janeiro para investigar a atuação das organizações sociais. Ela afirma que essas entidades adotam contratos marcados por pejotização, com relatos de salários atrasados e perda de direitos trabalhistas.
2: Desenvolvimento Regional.
3: Um pedido de vista adiou a votação de uma proposta que aumenta os repasses federais para municípios e cria fundos para as regiões Sul e Sudeste. A repórter Noelle Nobre tem mais detalhes da votação.
5: Um pedido de vista coletivo adiou para o próximo dia 17 de junho a votação da proposta de emenda à Constituição que aumenta em um ponto percentual os repasses da União para o Fundo de Participação dos Municípios, o FPM. A proposta, em análise em comissão especial da Câmara, também cria fundos constitucionais de financiamento para as regiões Sul e Sudeste. O adiamento foi solicitado pelo deputado Reginaldo Lopes, do PT de Minas Gerais, um dos autores da PEC original, para que os parlamentares tenham mais tempo de dialogar sobre o texto elaborado pelo relator, deputado Arnaldo Jardim, do Cidadania de São Paulo. Lopes explicou.
6: E a ideia é que pudesse, então, construir uma transição para a aprovação desta emenda constitucional. Se for possível, eu preferia então que a gente pudesse, sei lá, suspender ou deixar para a gente apreciar na semana que vem.
5: O parecer de Arnaldo Jardim prevê que a União entregue a estados e municípios 53% da arrecadação do imposto de renda, do IPI e do novo imposto seletivo. Atualmente, esse índice é de 50%. Com a mudança, o FPM passará a receber uma parcela adicional de 1% em março de cada ano, somando-se aos repasses já existentes de julho, setembro e dezembro. O relator argumentou que o reforço no FPM é vital para prefeituras que lidam com custos operacionais crescentes. Além disso, o texto institui fundos para o Sul e Sudeste, destinando 1% da arrecadação federal para cada região financiar o setor produtivo local por meio de bancos regionais. O objetivo, segundo Arnaldo Jardim, é dar tratamento igualitário às regiões do país.
7: A região Nordeste já tem um fundo de desenvolvimento, a região Centro-Oeste também o tem, a região Norte tem um fundo de desenvolvimento e exatamente as duas outras regiões. As regiões Sul-Sudeste não têm.
5: O texto atual incorpora sugestões de outras propostas que tratam do assunto e estão sendo analisadas na Câmara. Da Rádio Câmara de Brasília, Noelle Nobre.
2: Economia.
4: Beto Preto.

0: Do PSD do Paraná apresentou o projeto de lei que prevê a extinção do Conselho Administrativo de Recursos Fiscais, o CARF. Ele argumenta que o modelo atual contribui para a demora no julgamento de processos envolvendo grandes débitos tributários.
1: O deputado apoia um novo sistema de contestação fiscal no qual os contribuintes tenham acesso mais célere à análise judicial de seus casos. Para Beto Preto, a ideia é modernizar os procedimentos e tornar a relação entre cidadãos e administração tributária mais simples e eficiente.
2: Agricultura.
0: Rafael Simões, do União de Minas Gerais, cobra do governo federal medidas contra a concorrência desleal no comércio de leite importado da Argentina e do Uruguai. O legislador afirma que produtores brasileiros estão decepcionados com a falta de ação por parte do executivo.
1: Rafael Simões destaca a força da pecuária leiteira do Brasil para a economia nacional. Ele também defende a aprovação de propostas que criam uma linha especial de renegociação de dívidas de produtores rurais afetados por eventos climáticos com o uso de recursos do Fundo Social do Pré-Sal.
2: Transportes.
0: Eduardo Bismarck, do PV do Ceará, pede ao DENIT medidas para aumentar a segurança na BR-304, no trecho que corta o município de Aracati. Entre as reivindicações estão a retirada de lombadas das pontes sobre o rio Jaguaribe e a adoção de alternativas que reduzam os acidentes.
1: O parlamentar também defende a implantação de uma rotatória e o reforço da sinalização no acesso às praias de Canoa Quebrada, Marjolândia e Quixaba. Segundo ele, as intervenções são necessárias para melhorar a mobilidade e acompanhar o crescimento do turismo na região.
2: Segurança Pública.
0: A relatora da proposta que criminaliza a misoginia apresentou ajustes ao texto principal que está em debate na Câmara. A expectativa é que o projeto seja votado ainda este mês no plenário, como informa o repórter José Carlos Oliveira.
3: A coordenadora do Grupo de Trabalho de Criminalização da Misoginia, deputada Tabata Amaral, do PSB de São Paulo, anunciou ajustes no projeto de lei sobre o tema, já aprovado no Senado e com possível votação no plenário da Câmara dos Deputados ainda neste mês, com relatoria da própria deputada. O texto original equipara a misoginia ao crime de racismo, o que a torna inafiançável e imprescritível. Tabata alterou principalmente a definição de misoginia.
4: A fim de preservar a uniformidade conceitual da legislação penal e processual penal sobre o tema, propomos a substituição dos termos ódio e aversão previstos no projeto para a caracterização da misoginia pelas expressões menosprezo ou discriminação em razão da condição de mulher.
3: Tabata Amaral afirmou que a aprovação da proposta será avanço civilizatório essencial. A misoginia é descrita como fenômeno estrutural profundamente enraizado em relações de poder historicamente marcadas pela desigualdade de gênero. A deputada também identificou crescente disseminação de comunidades e redes de conteúdo na internet associadas à chamada machosfera, que difundem narrativas de hostilidade ao feminino e promovem processos de radicalização, sobretudo entre jovens. Entre outros pontos, o novo texto de Tabata Amaral prevê suspensão temporária de conta ou perfil de internet que veiculem conteúdo ilícito.
4: A gente precisa aprovar esse texto ainda nesse mês, porque enquanto a gente não atualiza a legislação, a gente vai ter criminosos que não só se sentem à vontade, mas estão sendo autorizados todos os dias a dizerem que mulheres podem e devem ser assassinadas, podem e devem ser humilhadas, podem e devem ser estupradas. É isso o que a gente quer combater.
3: Segundo a deputada, as audiências do grupo de trabalho da Câmara mostraram que o feminicídio é muitas vezes uma morte anunciada, precedida por violência verbal e simbólica. Tabata Amaral manteve a previsão de pena de 2 a 5 anos de reclusão e multa para crimes praticados em razão de misoginia, mas incluiu, entre os agravantes, o crime contra criança, adolescente e pessoa idosa ou com deficiência. O texto ainda poderá passar por novos ajustes até 16 de junho, quando será votado no GT e depois levado ao Colégio de Líderes e ao plenário, possivelmente na mesma semana, de acordo com a deputada.
4: E aí fiquem muito à vontade. agilidade nos próximos dias, para me procurar, para que a gente possa ir ajustando e que traga de fato um consenso de todos os membros do nosso grupo de trabalho.
3: Tabata Amaral também definiu propostas prioritárias complementares ao projeto de lei principal. Duas já estão formalizadas e tratam do enfrentamento à violência digital contra as mulheres. A outra proposta é um anteprojeto sobre investigação e atendimento das vítimas de ato de misoginia com medidas de prevenção à violência doméstica e familiar contra a mulher. A deputada Talíria Petroni, do PSOL do Rio de Janeiro, manifestou otimismo quanto à rápida aprovação dos textos no Congresso.
5: Tem muitas diferenças que constituem as deputadas da bancada feminina, mas tem também muitas coisas que nos unem e, lamentavelmente, a violência é uma delas. 367 meninas menores de 18 anos foram vítimas de feminicídio nos últimos 5 anos. Uma vida inteira interrompida pelo feminicídio. Isso é chocante num país que, infelizmente, todo ano mata quase 1.500 mulheres por serem mulheres.
3: O grupo de trabalho ainda apresentou uma indicação ao Ministério das Mulheres para a regulamentação de medidas de prevenção e enfrentamento à violência digital contra a mulher, além de ações preventivas em articulação com os órgãos federais. Da Rádio Câmara de Brasília, José Carlos Oliveira.
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2: Política.
1: Rogério Correia, do PT de Minas Gerais, exige apuração sobre documentos divulgados por reportagem a respeito de pagamentos do Banco Master ao filme Dark Horse, ligado à trajetória do ex-presidente Jair Bolsonaro. Ele afirma que o material indica repasses em dólar entre 2025 e 2026.
0: Rogério Correia questiona a origem dos recursos envolvidos. O deputado pede investigação sobre uma possível conexão entre as transferências feitas ao projeto cinematográfico e verbas da Previdência dos Servidores do Estado do Rio de Janeiro.
1: Coronel Crisóstomo, do PL de Rondônia, elogia a postura dos políticos da direita diante dos desafios enfrentados pelo Brasil. Ele afirma que os parlamentares de oposição têm contribuído para o fortalecimento da segurança pública, do agronegócio e de valores ligados à família.
0: Coronel Crisóstomo acrescenta que o país também precisa de mudanças na condução da economia para evitar mais pressão sobre a população. O deputado critica a política econômica do governo federal, citando o editorial da imprensa que alerta sobre o aumento de gastos públicos.
1: Ricardo Maia, do MDB, faz um balanço de sua agenda no interior da Bahia, destacando encontros com lideranças políticas e comunidades locais. Ele afirma que sua presença nos municípios fortalece o diálogo com a população e permite acompanhar de perto as demandas regionais.
0: Ricardo Maia também ressalta a participação em inaugurações e visitas a obras em andamento. Ele defende que a atuação no interior é fundamental para contribuir com ações voltadas ao desenvolvimento local e à melhoria da qualidade de vida da população.
2: Saúde.
1: A Comissão de Finanças e Tributação da Câmara aprovou proposta para ampliar o combate ao câncer e a assistência aos pacientes, reduzindo as desigualdades regionais de acesso ao tratamento. A repórter Sofia Peçanha tem os detalhes.
7: A Comissão de Finanças e Tributação da Câmara dos Deputados aprovou a criação de um programa nacional para combate ao câncer. Originalmente, o projeto estabelecia o Fundo Nacional de Combate ao Câncer e de Assistência a Portadores, mas, por recomendação do relator do texto, deputado Merlong Solano, do PT do Piauí, a comissão optou por substituir o fundo pelo Programa Nacional de Combate ao Câncer e de Assistência a Portadores. Entre as prioridades previstas estão a prevenção e o diagnóstico precoce da doença, a ampliação do acesso aos serviços de oncologia, a qualificação de profissionais de saúde e apoio à pesquisa científica. Se a proposta for transformada em lei, o Ministério da Saúde deverá regulamentar o programa e definir as ações necessárias para sua implementação. Segundo Melong Solano, ações de prevenção e diagnóstico precoce são fundamentais para aumentar as chances de sucesso no tratamento.
8: A gente sabe que o câncer é uma das enfermidades que mais agrava a vida das pessoas, mas felizmente ele cada vez mais tem cura, desde que haja cuidados preventivos e tratamento rápido, até mesmo precoce, se for possível, melhor. O que implica na montagem de toda uma rede de informação e de diagnóstico.
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9: 7:59
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É, e vamos nós chegando por aqui novamente na programação. Uma ótima noite pra você. Vamos iniciando por aqui. A noite é nossa. Aquele abraço a você que nos acompanha, você que prestigia a programação da Amizade FM. Muita alegria que a gente chega por aqui pra ficar na sua companhia a partir de agora, né? A gente segue em frente nesta noite de quinta-feira. Quinta-feira, quase sexta. Com muita música pra você a partir de agora, tocando aqui na programação, né? O sucesso sertanejo, o sucesso das bandinhas e a música da tua preferência. A gente sempre roda também. Manda a tua mensagem no 984-3524-90. É o nosso WhatsApp? Aí você manda a tua mensagem de texto ou também áudio aqui pra programação e a gente roda com certeza pra você que nos acompanha em mais uma noite, né? E assim a gente segue na sua companhia por aqui até às 22 horas. 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A gente segue em frente trazendo mais música pra você. Vamos com o sucesso de Daniel. Proposta depois Gilberto e Gilmar. Tá ruim, mas tá bom. 8 horas e mais 12 minutinhos. 8 e 12. Aquele abração especial pra você. Tudo de bom. Muito obrigada pela sua companhia.

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0: Obrigado. Obrigado. O nosso show assim, ó, é música velha e música nova. Música velha e música nova. Agora vamos cantar uma velha. É uma moda, não é uma velha não. Essa aqui é dos anos 80. Quando nós era pequenininho.
1: Mas não cresceu muito não, né?
0: É.
1: Cresceu.
0: A culpa é do seu pai, que é o mesmo que o meu. Nosso pai era pequenininho. Ficamos pequenos, uai. Fazer o quê? Pra vocês, assim.
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0: que energia, que coisa mais linda, champion.
1: Tá aí, sucesso da banda Champion, Você Me Tira do Ar. E assim seguimos, 8h24. 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Seguimos então na programação, nós seguimos trazendo a boa música e atendendo, claro, o seu pedido também. Para você que nos ouve, para você que participa da programação, vai nosso abraço e a gente segue com Teixeirinha na próxima. Essa música eu atendo o pedido lá do nosso amigo seu Luiz Balardim. Tá ligadito conosco nesta noite de quinta-feira. Tô agradecendo aí pela sintonia, desejando uma abençoada noite lá pro nosso amigo seu Luiz Balardim, lá na Capela de Fátima, São Domingos do Sul. Valeu aí pela sintonia, a gente roda a música Santo Antônio da Patrulha, uma música bonita na voz aí do saudoso Teixeirinha. Então a gente já roda por aqui pra pessoal que tá ligado conosco nesta noite também. Depois, música gauchesca na voz aí do saudoso Porca Véia também, que é o pedido lá do nosso amigo Valdemar Busato, lá em São Brás. Davi Canabarro tá ligado também na programação, né? Sempre nos fazendo companhia. Então mando aquele abração especial lá pro seu Valdemar, pra Bete, pro Darley, toda a turma. E oferecendo música ao Gaiteiro Feliz, com Porca Véia, oferece lá pro seu Valdir Formaio, lá na linha Matão, e também lá pro nosso amigo Atílio Busato, que tá sempre de rádio ligado, sintonizado aqui na programação. Então a gente vai mandando na sequência a música na voz aí do saudoso Porca Véia. Também depois mando um abraço aqui lá pro nosso ouvinte, o seu Arno, tá ligado conosco também na sintonia aqui do A Noite é Nossa. Meu abração lá pro seu Arno Perosa, lá em Ibiraiaras, e família, o pessoal também estão acompanhando a programação nesta noite. Então a gente vai mandando aquele abração especial lá pro seu Arno Perosa e família, oferecendo todo o programa de hoje também. E a próxima música vamos trazendo então na voz aí do Teixeirinha, canta Santo Antônio da Patrulha. Agora 8h27, uma ótima noite pra você.

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8: de volta na programação. A gente segue 8:42, 8:42. Vamos dando sequência na programação aqui do A Noite é Nossa, nesta noite de quinta-feira, 14 graus a temperatura neste momento por aqui. A gente vai seguindo, né, com a boa música que segue tocando na programação. Deixa aqui mandar um abraço lá pra nossa ouvinte, a Dona Rosa, ligadinha conosco, né, todas as noites. Liga o rádio e acompanha aqui o programa do início ao fim, né, Dona Rosa? Aquele abraço aí, daqui a pouquinho a gente já roda sucesso, deixa eu ver aqui, de Amado Batista. E pediu também aqui com o Renan Júnior, A Saideira. Tranquilo, daqui a pouco a gente já roda aqui na programação também. Manda um abraço lá pro seu Ari, tá sintonizado conosco lá em Sananduva, na hora da janta, né, seu Ari? Tá aí ligado também na programação todas as noites. Vai aquele abração especial aí, uma abençoada noite também lá pro seu Ari, pra toda a família. Já já a gente roda sucesso com os atuais. Na primeira, vamos com o musical São Francisco, pedido do nosso amigo Ariel, ligado conosco também na programação aqui do A Noite é Nossa. Aquele abraço especial aí pro Ariel, tudo de bom? E tá aí a música solicitada na voz do musical São Francisco, Diga Locutor. Tá tocando agora 8:43. Ótima noite pra você.
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0: Obrigado, gente! Valeu, galera!
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6: É, e de volta por aqui, vamos nós, dando sequência na programação aqui do A Noite é Nossa. Agora são pontualmente 9 horas, a gente vai abrindo a segunda hora da programação aqui do A Noite é Nossa, sempre agradecendo também, especialmente o apoio da BV Agrícola de Casca. E assim seguimos, né, com a música tocando para você que nos acompanha, você que participa da programação também. Manda a tua mensagem no 984-3524-90. Vamos trazendo sucesso então, mandar um abração aqui lá pro nosso amigo Beto, lá em São Domingos do Sul. Tá ligado conosco nesta noite de quinta-feira, né, nos fazendo companhia em mais uma noitada. Então vai meu abração especial lá pro nosso amigo Beto, lá em São Domingos do Sul. A gente roda então na primeira música, deixa eu ver aqui na voz aí do saudoso Barreirito. Então já vamos trazendo o Barreirito por aqui. Deixa eu ver aqui a música, a música Quem Não Pimbou Não Pimba Mais. Eita, nós! Vamos tocar por aqui depois o Plantador de Fumo, na voz aí do Paulinho Mocelin. Também já tá programada, a gente roda com certeza na programação. Também agradeço a audiência, mando aquele abraço lá pro nosso amigo Ademir Passari, lá em Siríaco. Tá na sintonia também aqui do A Noite é Nossa, né? Então vai meu abração especial lá pro nosso amigo Ademir. A gente roda em seguidinha, sucesso dos manuais A Menina do Ônibus, já está programada aqui também. Depois o pedido do Edenilson, ligado conosco, vai nosso abração. Muito obrigado pela sintonia. Música gauchesca aí do Serranos, a Bailanta de Fronteira. Também a gente roda já já, tá bom? E assim a gente segue no embalo aqui da boa música. Tá, então Barreirito na primeira, depois Paulinho Mocelin na sequência.